0: municípios.
1: Que mais uma vez o governo quer deixar os municípios à míngua, veta mais uma vez, como já fez em 2024, em 2025, esses mesmos artigos da LDO para impedir o escoamento da produção.
2: Com a derrubada dos vetos, o texto da LDO que volta a valer determina apenas a obrigatoriedade de contrapartida por parte dos municípios para a liberação de recursos.
3: Esta deliberação é de extrema importância para que os pequenos municípios brasileiros possam ter acesso aos convênios. São estradas, são rodovias, são escolas, são unidades de saúde, são creches, são praças, enfim, são obras muito relevantes para os municípios brasileiros.
2: A autorização de doações em período eleitoral foi considerada mais uma derrota para a base do governo no Congresso.
4: Isso autoriza a doação de bens em período eleitoral, que se traduz com a proverbial e deletéria compra de votos. Nós não podemos aceitar isso, não podemos derrubar esse veto e criar um liberô geral.
5: Isso foi feito pela primeira vez em 2022, com a desculpa da pandemia. Agora não temos mais nenhuma desculpa. Além de todas as vantagens que quem está no cargo já possui, de poder disputar a reeleição, como é o caso dos executivos e também do legislativo, com emendas parlamentares e outras situações que beneficiam esses candidatos, nós teremos agora a possibilidade também de doações de equipamentos importantes e que nesse período são proibidos de ser distribuídos. Então, o que parece é que o Congresso está legislando para os seus interesses pessoais e contra a sociedade.
6: Ô Felipe, essa decisão pode favorecer prefeitos aliados de parlamentares, porque eles podem fazer essa transferência de dinheiro, a prefeitura compra alguma coisa, acelera uma obra, diz que foi graças a esse parlamentar, e isso pode refletir em votos para ele, né?
7: Sem dúvida. Essa é uma situação muito grave, porque acho que um dos princípios balizares de uma democracia é você garantir condições iguais num contexto eleitoral, seja da situação, seja da oposição, você tem que garantir que os dois lados tenham condições semelhantes para concorrer. E aí você pode se perguntar, bom, mas se a gente está falando de prefeitos e a eleição do final do ano não é uma eleição que vai envolver prefeitos, por que que isso não poderia ser liberado? Porque no Brasil, e não apenas no Brasil, isso não é uma questão estritamente nossa, há uma conexão muito grande entre municípios e deputados federais e mesmo senadores. Então você pode ter situações de deputados conseguindo liberar emendas parlamentares para determinados municípios cujos prefeitos vão acabar engrossando a máquina política desses deputados. E aí você cria uma desigualdade muito séria do ponto de vista eleitoral, né, entre oposição e situação. Então é algo muito grave e, sobretudo, grave a questão de ser mesmo no período em 3 meses antes das eleições, porque isso, como um dos deputados da matéria mencionou, pode gerar situação, sim, de compra de voto transvestida de emenda parlamentar chegando em municípios.
6: José Vicente, que mensagem que o Congresso passa quando ele permite, né, um outro veto que foi derrubado, que cidades com pendências fiscais continuem recebendo recursos federais, porque essas cidades ou descumpriu uma regra fiscal ou deixou de prestar contas, ou seja, alguma coisa aconteceu para que ela se transforme numa cidade inadimplente.
8: Ela manda uma mensagem muito negativa, né? No caso aí de que descumprir as obrigações, descumprir os deveres compensa. Aí você que está ali fazendo aquele esforço para cumprir as regras que está determinado, agora é punido, porque quem cumpriu, né, com todo o esforço não vai ter o benefício e quem não cumpriu vai ter esse benefício. Então acho que manda uma mensagem muito negativa e abre um precedente perigosíssimo, porque a lei diz que se você não estiver adimplente, você não pode participar de uma licitação, acessar os recursos públicos, ao fundo de participação de municípios ou fazer empréstimo no Banco do Brasil, onde quer que seja. Se isso não existe mais, então quer dizer que você está livre para fazer os usos mais indevidos desses recursos.
6: A Câmara dos Deputados aprovou também uma mini-reforma eleitoral que prevê mudanças na prestação de contas dos partidos e libera o disparo de mensagens com propaganda. O texto segue agora para o Senado.
0: O projeto não estava na pauta e foi incluído pelo presidente da casa, Hugo Mota, logo no início da sessão. Em poucos minutos, os deputados aprovaram a urgência, que acelerou a tramitação da proposta, pulando a fase das comissões. O texto foi muito criticado por governistas e opositores.
1: Um projeto que fala de pausa em processo para arrastar até prescrição, que fala de impunidade uma vez que não vai pagar. A gente está falando de liberou geral na véspera de eleição. A gente está falando de dirigentes fantasmas.
9: O fundo partidário pode pagar as multas, juros e dívidas dos partidos políticos. É o pulo do gato. E aí é um pulo do gato bem grande, só que com dinheiro público.
0: Mas no fim das discussões, o projeto acabou unindo os dois lados, que aprovaram a matéria em votação simbólica. Só que nenhum deputado quis discursar a favor da proposta, que ainda precisa passar pelo Senado. O relator, Rodrigo Gambale, do Podemos de São Paulo, citou em seu parecer que as mudanças vão otimizar a gestão dos partidos e garantir segurança jurídica. O projeto limita a R$30 mil a multa em caso de rejeição das contas de candidatos e partidos. Hoje, as sanções podem chegar a 20% do valor julgado irregular. O prazo de pagamento muda de 12 meses para até 15 anos. Além disso, fica proibido penhorar e bloquear verba dos fundos partidário e eleitoral, inclusive no caso de ações trabalhistas ou penais. Se algum juiz fizer isto, responderá por abuso de autoridade. A proposta permite ainda usar o fundo partidário para pagar multas, juros e dívidas dos partidos. Determina que o envio dos arquivos de propaganda partidária e eleitoral para emissoras de rádio e TV seja custeado pelas empresas e não mais pelas siglas. E libera o disparo em massa de propaganda eleitoral por aplicativo de mensagens. Para isso, partidos e candidatos devem registrar na Justiça Eleitoral um número de celular específico com esta finalidade. Este ano, os partidos já receberam R$413 milhões e ainda terão outros R$5 bilhões para dividir nas eleições.
10: Quando você vê a oposição e o governo unidos em torno disso, é isso, é calote. Então, eles querem pegar o fundo partidário e não pagarem ninguém, não pagar os fornecedores, não pagar as dívidas, não pagar os parcelamentos. Eles querem usar do jeito que eles querem e a gente sabe que, às vezes, esse dinheiro é bem mal gasto.
6: José Vicente, então você pode pegar um dinheiro do fundo para pagar uma multa por algo que você fez ali. Vale a pena, então, né?
8: É, vale a pena você cometer o deslize. Vale a pena você cometer o mal feito. Então a gente subverte a ordem e a natureza das coisas, porque o partido político está lá representando o cidadão, que está lá sendo mantido com o dinheiro do contribuinte, do cidadão, ele vai subverter essa regra para fazer o uso indevido e injustificável do dinheiro. E mais ainda, um calote. Porque, imagine, pagar uma dívida qualquer que seja em 180 meses, o cidadão comum não pode fazer isso. Né? Não ter que prestar contas sobre esse dinheiro, o cidadão comum não pode fazer isso. Então, eu acho que o nosso Congresso parece que perdeu o norte, perdeu o sentido, perdeu o juízo e perdeu o bom senso. Nada justifica essas conduções temerárias e que pregam contra a regularidade da ordem política e democrática do nosso país.
6: Felipe, é um liberou geral?
7: Infelizmente, a gente passa, né, o Congresso Nacional passa com essa medida, que ainda não foi aprovada pelo Senado, a pior mensagem possível para a sociedade brasileira. Né? E é um liberou que tem um impacto direto sobre questões de corrupção. Você imagina que você está destinando, a sociedade brasileira está destinando 6 bilhões de reais este ano, 5 bilhões para o fundo eleitoral, 1 bilhão que vem do fundo partidário para os partidos políticos, para eles se estruturarem, para eles organizarem as eleições, para que eles estejam aptos a organizar as suas próprias eleições. E você não tem um controle efetivo sobre esses recursos. O que foi votado são os partidos dizendo que eles não devem ter efetivamente controle sobre esses recursos. Um dos pontos do projeto aprovado é que, se não houver julgamento em até 3 anos, a questão, ela é suspensa, né? Como você pode falar numa multa de R$30 mil, sendo que esses partidos ganham milhões, dezenas de milhões, centenas de milhões? Então, se eu fraudar por exemplo, 50 milhões, né? Se eu fizer alguma coisa irregular com 50 milhões, eu vou pagar 30 mil de multa?
6: E não vai, porque quem vai pagar é o partido, né?
7: Então não tem o menor cabimento. E o fato disso ter sido aprovado desta maneira, tão rapidamente, com o apoio dos grandes partidos, tanto do PT, quanto do PL, quanto dos partidos do Centrão, isso é algo que deveria envergonhar o Congresso Nacional, envergonhar

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13: Advogada e influenciadora digital Deolane Bezerra foi presa hoje em uma operação da Polícia Civil de São Paulo. As investigações apontaram que ela faz parte de um esquema de lavagem de dinheiro da facção criminosa PCC.
14: A prisão de Deolane Bezerra aconteceu no início da manhã desta quinta-feira, neste condomínio de luxo em Barueri, na Grande São Paulo. A justiça manteve a prisão dela após audiência de custódia. Segundo o Ministério Público, a influenciadora usava a projeção na internet e empresas formais para dar uma fachada de ilegalidade ao dinheiro que vinha do crime organizado. Nas redes sociais, Deolane acumula mais de 20 milhões de seguidores, exibindo uma rotina de ostentação com imóveis e carros importados. Para os investigadores, essa movimentação milionária era incompatível com a renda declarada e servia para esconder a origem ilícita dos recursos.
15: Ela funcione como uma espécie de caixa do crime organizado. Então, o crime organizado deposita esses valores nessa pessoa, figura pública, que esse dinheiro acaba se misturando com o dinheiro de outras atividades e quando precisa desses recursos, retornam para o crime organizado.
14: Começaram em 2019, também miram a família do líder do PCC, Marcos Williams Herbas Camacho, Marcola, que está detido em um presídio federal em Brasília. Um dos alvos é a sobrinha dele, Paloma Sanches Herbas Camacho. Ela está em Madrid, na Espanha, e passou a ser procurada pela polícia local. De acordo com o inquérito, a jovem repassava ordens para os gestores financeiros da facção. Uma transportadora em Presidente Venceslau, cidade paulista, onde ficam os presídios com integrantes da facção, era usada para lavar o dinheiro do tráfico internacional de drogas. O irmão de Marcola, Alexandre

0: Juvenal Herbas Camacho, que já está detido, recebeu nova ordem de prisão. E o sobrinho, Leonardo Alexander Herbas Camacho, também está sendo procurado. A justiça determinou o bloqueio de mais de 327 milhões de reais e o recolhimento de 17 veículos de luxo dos investigados. Para movimentar grandes quantias sem chamar a atenção dos órgãos de controle, os criminosos usam técnicas financeiras como os depósitos fracionados em dinheiro vivo. É o chamado método Smurfing, que distribui os valores em contas de laranjas para driblar os alertas automáticos do sistema bancário.
1: É uma técnica antiga, já utilizada em outros países, que exige uma identificação prévia quando o sujeito vai na boca do caixa fazer o depósito. Então ele coloca o valor em envelopes fracionados abaixo daquela quantia que não é identificável. Então isso é muito comum na lavagem de dinheiro, justamente para não identificar o depositante, para não chamar a atenção das autoridades bancárias, das autoridades monetárias e da própria Receita Federal.
2: As defesas dos investigados ainda não se manifestaram sobre as prisões. Felipe, o que esse caso da Deolane revela sobre a infiltração do crime organizado na economia formal?
3: Revela algo que a gente já está percebendo, né? Inclusive na Operação Carbono Oculto ficou muito clara a capilaridade do crime organizado em diferentes setores da economia formal, inclusive, né, no centro financeiro do país, que é a Faria Lima. Então a gente percebe a complexidade do processo, que não é algo que acontece apenas nas sombras, mas que vai se utilizando de diversos mecanismos da economia formal para permitir a continuidade e a própria expansão do crime. Isso mostra a própria complexidade que é discutir como combater esse tema, né? Envolve aprimoramento de inteligência, envolve aperfeiçoar regulamento bancário, regulamento de fundos, de bancos de investimento, envolve cooperação internacional, porque são organizações que se utilizam, né, de ramificações internacionais, envolve proteção séria e valorização do trabalho de policiais e de pessoas que estão juízes, que estão investigando e julgando esses crimes, envolve pensar também seriamente a questão do sistema carcerário brasileiro, que é uma lástima e que é uma das bases que permite essa proliferação tão triste do crime organizado no nosso país.
2: Zé Vicente, ela é influenciadora digital, mas ela também é advogada, né? Mas como é que esses influenciadores acabam virando ali peças estratégicas, até para normalizar esse dinheiro ilícito perante a sociedade brasileira?
4: Pois é, essa é uma nova formatação, de uma ramificação nova do crime, sobretudo depois das redes sociais, né? Então a gente vê os marginais travestidos das mais diversas formas e maneiras, inclusive como influenciadores, né? O fato é que eles conseguem, como vimos e sabemos, alcançar milhões de pessoas. Alcançando milhões de pessoas, eles podem movimentar recursos, né? Com tigrinho, os jogos mais variados, rifas de toda a natureza, eles amelham, né, uma quantia muito grande de dinheiro. Então essa é a primeira coisa. E depois, acessar dinheiro, dinheiro fácil, possível e inesgotável, aí é possível você começar a agregar nesse trabalho o crime organizado de toda a natureza. E diga-se de passagem, o PCC é um caso seríssimo, que precisa ser estudado, ser combatido, mas o crime organizado está muito além do PCC, né? Veja o caso Master, veja o caso da Refit, né? Dessa área do petróleo, do combustível, cigarros, enfim, você tem uma rede de crime organizado que opera através dessas estruturas e, sobretudo, dessas pessoas que têm essa capacidade de gerar muito recurso, um recurso que você não consegue medir e que, por conta disso, é muito simples jogar um recurso diferente dentro desse recurso maior e, com isso, fazer a movimentação fugindo dessa estrutura legal. Então, eles acabaram, no primeiro momento, talvez desejando ocupar o espaço que a comunicação disponibilizou, mas agora ou o influenciador ou muitos dos influenciadores estão usando esse espaço para as mais diversas finalidades, sobretudo para essas atividades criminosas.
2: O deputado federal Mário Frias, do PL de São Paulo, escreveu em uma rede social que vai se encontrar com o ministro Flávio Dino, do Supremo Tribunal Federal, que tenta intimar o parlamentar há mais de um mês.
5: Mário Frias usou as redes sociais para responder a Flávio Dino. O deputado alegou que está em agenda oficial fora do Brasil e que volta ao país na segunda-feira da semana que vem. Ele se colocou à disposição do ministro do STF para prestar esclarecimentos. Flávio Dino pediu ao presidente da Câmara, Hugo Mota, que prestasse informações sobre a viagem de Frias ao Bahrein. O parlamentar apresentou pedido de missão oficial sem ônus para o cumprimento de agendas no país do Oriente Médio. O ofício foi encaminhado a Mota em meio às tentativas de notificar o deputado para que ele preste informações sobre as emendas de R$ 2,6 milhões enviadas a uma ONG ligada à produtora do filme sobre o ex-presidente Jair Bolsonaro. Mário Frias, que é um dos produtores executivos do longa, afirmou que não há irregularidades na destinação das verbas e citou um parecer da Advocacia da Câmara que atesta a ausência de inconsistências ou vícios formais. O deputado admitiu que o filme recebeu financiamento de Daniel Vorcaro, do dono do Banco Master. Frias chegou a agradecer o empresário, segundo mensagens e áudios obtidos pelo site Intercept Brasil.
2: Parlamentares governistas e da oposição se uniram hoje para pedir a abertura da CPMI do Banco Master no Congresso. Mas o presidente do Senado, Davi Alcolumbre, se recusou a ler os requerimentos. E a Polícia Federal negou o acordo de delação premiada proposto pelo banqueiro Daniel Vorcaro.
6: Logo na abertura da sessão do Congresso, nesta quinta-feira, parlamentares de diversos partidos se manifestaram a favor da criação de uma CPMI para investigar as suspeitas de fraudes financeiras envolvendo o Banco Master. A Comissão Parlamentar Mista de Inquérito já tem o número de assinaturas necessárias para ser instaurada. O pré-candidato à presidência, o senador Flávio Bolsonaro, do PL do Rio de Janeiro, foi um dos que defenderam a instalação da comissão.
7: Eu quero Daniel Vorcaro e Augusto Lima sentado naquela CPMI, falando qual é a relação que eles tinham com Flávio Bolsonaro. E também qual a relação que eles tinham com o Lula. Qual a relação que eles tinham com Alexandre de Moraes. Porque eu não tenho nada a temer. Eu não tenho nada a esconder.
6: Nas últimas semanas, foi revelado que o senador pediu dinheiro para o dono do banco, Daniel Vorcaro, para o financiamento do filme sobre Jair Bolsonaro. O banqueiro teria repassado R$ 61 milhões, como foi revelado por uma reportagem do site The Intercept Brasil. A base governista também cobrou a abertura da CPMI.
8: Só para deixar bem claro, não foi ninguém do governo do presidente Lula que pediu R$ 143 milhões em áudio para o seu Daniel Vorcaro. Presidente, não foi para a campanha do presidente Lula que teve uma contribuição de campanha de R$ 3 milhões dada pelo seu Daniel Vorcaro. Presidente, não teve nenhum parlamentar da base do governo do presidente Lula que tenha feito uma emenda a um projeto de lei para beneficiar o banco do senhor Daniel Vorcaro.
6: Mesmo com a pressão para a instalação da CPMI, o presidente do Senado, Davi Alcolumbre, se negou a ler os requerimentos dos parlamentares.
9: Então eu peço a compreensão de Vossa Excelência, de Vossas Excelências, peço desculpa a Vossas Excelências por não atender a demanda solicitada por mais de 11 congressistas nesta sessão em relação a outro tema que não estava previamente estabelecido na pauta de deliberação e peço encarecidamente a compreensão e desde já agradeço a Vossas Excelências.
6: Apesar de não ter emplacado no Congresso, a investigação sobre o Banco Master segue avançando na Polícia Federal. Nesta quarta-feira, a PF rejeitou a proposta de delação premiada de Daniel Vorcaro. Os investigadores apontaram que o banqueiro não entregou novidades em relação ao que eles já sabem. Mas a Procuradoria-Geral da República deve seguir negociando a colaboração de Vorcaro.
10: É muito mais comum se negociar colaborações com o MP do que com a polícia por uma questão de segurança para o colaborador, tá? No sentido de que o quê? Como quem dá a palavra final e regra sobre essa colaboração é o MP, muitas vezes se negocia com a polícia concorda com essa colaboração e daí o MP não concorda. Nesse caso específico do Master, a homologação vai ser submetida ao relator, no caso, o ministro André Mendonça.
2: José, apesar do Congresso, as investigações continuam e a Polícia Federal disse que não se interessa pela delação do Daniel Vorcaro, mas que ainda pode acontecer com a PGR, né? Provavelmente porque o que a Polícia Federal tem em mãos é mais interessante do que ele aparentemente quer oferecer?
11: Com certeza, e sem dizer que
4: está claro e evidente que ele não pôs as cartas na mesa. Né? Ele está fazendo uma delação até a página 5. Porque se efetivamente ele colocar uma delação ampla e restrita na mesa, ele derruba a República. Está muito claro, está muito evidente. Agora, independentemente da CPMI, aliás, tem uma coisa muito curiosa. Eu acho que uma questão que precisaria ser abordada e debatida é esse ato de imperador, né, imperialista, de o presidente do Senado dizer eu não quero, eu não vou fazer. Eu acho que deveria ser votação. Olha, põe em votação, se a maioria qualificada aprovar, tem que ler e iniciar CPIs, quaisquer que sejam elas. Mas, independentemente disso, eu acho que nesse momento, menos do que a CPI, menos do que até o Ministério Público, a CPI mais importante para mim é a CPF, né, que é a Polícia Federal. É ela que vai fazer o trabalho que ninguém, que todos estão se recusando a fazer. Procurar as provas, procurar os indícios e colocar na mesa. E quando isso ser finalizado, porque disseram que são 8 celulares e dos 8 parece que só 2, né, foram aí desbloqueados, então seguramente não tem como delação de qualquer forma impedir que o Daniel Vorkari e todos os seus comparsas sejam devidamente e rigorosamente punidos.
2: O Felipe, se a Constituição e o entendimento do STF dizem que essa CPMI teria que ser aberta, né, porque alguns requisitos foram cumpridos, como o número de assinaturas, né, e alguns outros, por que que o presidente do Senado se recusa a ler o requerimento e fazer algo que ele deveria fazer, que é abrir a CPMI?
3: Essa é a pergunta que eu acho que o Brasil está fazendo. Acho que poderiam, né, existir razões numa situação excepcional, num tema, digamos, mais controverso, em que você não tem uma dimensão tão significativa quanto a do Banco Master, para o presidente do Senado argumentar que não seria um momento, num contexto eleitoral, de politizar determinada situação. Mas acho que é importante a gente dar um passo para trás e entender o que está em jogo. A gente está falando do escândalo financeiro mais grave da história do país. É um escândalo de corrupção gravíssimo. E aí você pode se perguntar, bom, mas envolveu diretamente parlamentares para que a gente tenha, por exemplo, uma comissão parlamentar de inquérito? A gente tem provas contundentes de que um dos senadores, uma figura central, né, no Senado, o senador Ciro Nogueira, teria recebido, inclusive, um projeto de emenda para aumentar o valor do fundo garantidor do crédito.
2: Escrito, né, pelo Master.
3: Exatamente. Aumentar de 250 mil para 1 milhão de reais. Se isso tivesse acontecido, é muito provável que o sistema financeiro brasileiro teria quebrado. Então, é uma situação muito grave e aí a questão que fica é por que será que o presidente do Senado, diante dessas situações, não inicia, né, uma comissão parlamentar de inquérito?
2: Veja a seguir, Comissão da Câmara aprova projeto de enfrentamento ao racismo científico no Brasil. E veja também, o Irã desmente rumores de avanços nas negociações de paz com os Estados Unidos. A gente volta já.

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4: Os Estados Unidos rejeitam o pedágio no Estreito de Hormuz e exigem o urânio enriquecido do Irã. O impasse em torno de um acordo de paz entre Washington e Teherã persiste.
7: O governo iraniano está negociando com Oman, o vizinho do outro lado do Estreito de Hormuz, a implementação de um pedágio. Segundo a agência de notícias Bloomberg, a informação é da embaixada do Irã na França e seria um sistema permanente de controle da passagem, que é uma importante ligação do Golfo Pérsico e o Oceano Índico, e por onde trafegam 20% da produção mundial de petróleo. O bloqueio de Hormuz é a principal consequência do conflito no Oriente Médio e a medida pode azedar de vez as negociações de um acordo de paz com os Estados Unidos. O presidente Donald Trump disse que está analisando a situação e se manifestou sobre o outro impasse com o Teherã. Afirmou que vai receber o urânio enriquecido do programa nuclear iraniano e que o material será destruído para que não seja usado em armas. A exigência contraria a diretriz emitida hoje pelo líder supremo. O Ayatollah Mojtaba Khamenei proibiu a retirada do urânio do país. O porta-voz do Ministério das Relações Exteriores negou os rumores de qualquer avanço nas negociações. Enquanto dura o entrave, as forças armadas iranianas estariam aproveitando a trégua para recompor seu poderio militar. Segundo a imprensa norte-americana, o país já retomou a produção de seus drones e realocou mísseis e lançadores. Para isso, contaria com a ajuda da China. O impasse também estremeceu a relação entre os aliados. De acordo com o portal de notícias Axios, o premier Benjamin Netanyahu e Donald Trump tiveram uma conversa tensa por telefone ao discutir a nova proposta de paz do Irã. Segundo uma das fontes, Netanyahu ficou furioso depois da ligação.
4: O Felipe, o Irã descobriu esse uso estratégico de Hormuz para pressionar os Estados Unidos e também o Ocidente?
8: Descobriu, mas é bom que se diga que muitos imaginavam que numa situação extrema em que o regime se visse ameaçado, existencialmente falando, já se imaginava que o Irã poderia utilizar o Estreito de Hormuz como uma forma de causar uma crise econômica global, né? Agora, é óbvio, uma coisa é você esperar, outra coisa é eles terem capacidade de fato, fazer isso. E mostraram que tem. O que é impressionante é que a gente está falando de uma região que, no qual transitava, né, em mais ou menos 20% de todo o gás e petróleo comercializado mundialmente, e que, portanto, é interessante olhar que os preços ainda não subiram tanto quanto poderiam, né? Ou seja, o Irã utiliza isso como uma arma muito impressionante, mas as consequências não só são catastróficas, mas tendem a ficar mais catastróficas ao longo do tempo. Então, acho que esse é um tema importante e que, de fato, ajuda a gente a compreender por que que, mesmo tendo sido vencido militarmente no campo de batalha, porque você teve um ataque aéreo norte-americano israelense extraordinário logo no início do conflito, o Irã está numa situação, do ponto de vista estratégico, aparentemente até superior aos Estados Unidos. Porque o preço da gasolina lá na sociedade norte-americana está chegando próximo aos 5 dólares, o que é um patamar extremamente complicado. A gente vai ter eleições de final de ano que são centrais para o governo Trump em novembro.
4: Zé Vicente, você acha que chegamos ali a um impasse, né? O Irã fechando o estreito, os Estados Unidos falando que não abre mão do urânio enriquecido. Como é que você vê esse momento da guerra?
9: Pois é, deixou até de ser estreito, passou a ser urânio, né? Ou seja, o Trump tem procurado caminhos e fundamentos e argumentos para tentar sair do atoleiro que ele entrou e não sabe como sair, né? E, de fato, o Irã está com a faca e o queijo na mão, né? Porque ele não vai entregar urânio, e se ele entregar também ele pode produzir mais urânio, e não vai abrir o Estreito de Hormuz, salvo se for em cima de um acordo que lhe interessa. E mais ainda, a capacidade de, através do Estreito de Hormuz, ele impactar a economia do mundo inteiro e a nossa aqui também, né? Nossa gasolina já está subsidiada, porque o impacto já chegou aqui há muito tempo. Então, significa que eles estão no melhor dos mundos, vão fazer o acordo que interessa e possível, e o Trump vai só ter duas opções. Ou termina de vez, com que ele não pôde terminar até aqui, ou ele faz como ele está fazendo, né? Vamos atrás de Cuba.
4: A Comissão de Direitos Humanos, Minorias e Igualdade Racial da Câmara dos Deputados aprovou um projeto de lei que estabelece medidas de enfrentamento ao racismo científico no Brasil.
10: O texto aprovado na Comissão de Direitos Humanos foi um substitutivo ao projeto original da deputada Talíria Petrone, do PSOL do Rio de Janeiro. A proposta determina a criação de políticas públicas nacionais contra o racismo científico.
11: A nova redação define racismo científico como disseminação por profissionais formalmente especializados ou por qualquer pessoa em nome de especialidade acadêmica formalmente reconhecida, de estereótipos ou de preconceitos raciais com pretensa fundamentação em evidências científicas.
10: Historicamente, o racismo científico foi usado para justificar, por exemplo, a escravização dos povos africanos. Uma das ideias chocantes foi a da antropologia criminal. O psiquiatra italiano Cesare Lombroso afirmou que o formato de certas partes do corpo, como a testa, indicava predisposição genética ao crime. Isso serviu para estigmatizar e criminalizar indivíduos miscigenados. O projeto prevê a criação de campanhas de conscientização, incentivo à inclusão do tema nos currículos das universidades e criação de espaços para preservar a memória de violações de direitos. E deixa claro que a caracterização de racismo científico não impede que o acusado responda criminalmente por racismo, segundo a legislação em vigor no país.
12: Nós já tivemos movimentos, inclusive iniciativas estatais em defesa de projetos na perspectiva da higienização da população brasileira, na perspectiva do branqueamento da sociedade. E essas ações estavam assentadas no racismo científico que precisa de ser combatido, tal como o projeto se propõe.
13: O projeto de lei, que ainda vai tramitar na Comissão de Constituição e Justiça, também cria o Dia Nacional Jacinta Maria de Santana de Combate ao Racismo Científico. A partir do ano de 1900, o corpo dessa jovem negra, pobre, que circulava pelo centro da capital paulista, foi embalsamado e exposto como objeto de estudo por 30 anos na antiga Faculdade de Direito de São Paulo. O desrespeito pós-morte incluiu trotes estudantis. Agora, os deputados querem que o nome dela seja lembrado a cada 26 de novembro, no mês da Consciência Negra.
12: Eu vou lembrar de Elza Soares, né? Na carne mais barata é a carne negra. E não só a mais barata, é a carne mais exposta a todo tipo de abuso. Lembrar o fato que envolveu Jacinta é extremamente necessário para confrontar essa lógica aparentemente naturalizada.
4: Seu Vicente, ideias associadas ao racismo científico, elas permanecem presentes ali em instituições, em discursos contemporâneos?
9: Olha, você sabe que tem uma coisa interessante. Eu estava até dando uma verificada num debate que houve sobre o movimento eugenista no nosso país. E nós chegamos ao absurdo de inscrever a eugenia na nossa Carta Constitucional. A Constituição de 1934, o artigo 168, diz que a educação deve ser uma educação eugenista. Então, o que nós temos foi a subversão até da ciência, né, para alcançar objetivos dos grupos de poder. Então, a ciência que dizia que as raças deveriam ser iguais, ela foi subvertida para dizer que tinha raça inferior e raça superior, que o superior era o branco, o inferior era o negro, e logo ele poderia ser vítima até da escravização. Agora, tanto quanto isso, é importante a gente saber que a lei foi subvertida para assinar embaixo de uma escravização, a ciência foi subvertida, a religião foi subvertida e nos dias atuais isso continua agredindo e brutalizando as pessoas. Porque isso que a ciência diz, devida ou indevidamente, hoje quando você entra no supermercado, quando você entra num banco, quando você entra num shopping, os olhares, né, sobretudo da segurança, está lá implementando isso que a ciência ou que essa falsa ciência determinou. Então, de modo que essa lei é importante. E acrescente-se a ocorrência importantíssima que confirma isso, nós tivemos recentemente o Supremo Tribunal Federal debruçando-se sobre uma DPF que afirmava que tinha um racismo estrutural e que isso precisaria então ser reconhecido. E o Supremo Tribunal Federal, com a relatoria do ministro Luiz Fux, a unanimidade reconheceu que existe um racismo estrutural e esse racismo estrutural campeia todos os espaços da sociedade, inclusive por cima de teorias e discursos e argumentações científicas como essa que nós estamos denunciando.
4: Veja a seguir, na Inglaterra, a crise no Partido Trabalhista reabre debate sobre o Brexit. E veja também, a Casa Branca afirma que Cuba aceitou 100 milhões de dólares em ajuda humanitária. A gente volta já.

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2: Na Inglaterra, a crise do Partido Trabalhista abre espaço para um debate. Se o Reino Unido deveria voltar à União Europeia 10 anos depois de dizer sim ao Brexit.
10: Um erro catastrófico. Foi assim que Wes Streeting, ex-ministro britânico da Saúde, que renunciou ao cargo e agora é um postulante à cadeira de primeiro-ministro, classificou a decisão de deixar a União Europeia. Ele disse que o futuro da Grã-Bretanha está ligado à Europa e um dia ao seu retorno à União Europeia. Se a crise do Partido Trabalhista abriu uma possível sucessão do premier Keir Starmer, também trouxe de volta o Brexit para o centro dos debates. O ministro do Comércio, Chris Bryant, disse que a saída do bloco europeu foi um gol contra. E o prefeito de Manchester, Andy Burnham, também pré-candidato à chefia de governo, disse que não quer reviver as discussões em uma nova adesão. Os britânicos votaram a favor de deixar a União Europeia em 2016, em um referendo convocado pelo então primeiro-ministro conservador David Cameron, que renunciou depois do resultado apertado, 52 a 48%. O processo de saída do bloco foi finalizado em 2020.
11: O Brexit não acabou por entregar as suas promessas. Prometiam aqueles que eram partidários que o Reino Unido saísse da União Europeia que o país teria mais oportunidades fora do bloco, fazendo acordos, por exemplo, com os asiáticos. Mas principalmente depois da Covid, o mundo ele começou a se desglobalizar numa frequência mais rápida, numa velocidade mais intensa. Então nós temos o Reino Unido passando por problemas econômicos, uma relativa estagnação, é importante dizer, muito maior até do que da Europa continental, que também está com problemas. Boa parte da campanha foi desenvolvida em torno ali da oposição aos supostos efeitos negativos da migração. Mas quando ocorre o Brexit de fato, o que nós temos? Um aumento da migração de fora da União Europeia, porque a economia britânica precisa de migrantes.
10: Além das questões econômicas, pesa a situação geopolítica. Ao encerrar a era de primeiros ministros conservadores, o trabalhista Keir Starmer adotou uma postura mais pragmática de reaproximação nas relações com a Europa.
11: O fator externo, sobretudo a ameaça da Rússia e, claro, as incertezas, né, em relação a essa aliança transatlântica, nessa relação especial entre Reino Unido e Estados Unidos na era Trump, faz com que Londres, os políticos e a sociedade debatam uma âncora mais segura. E não há âncora mais segura, olhando em retrospectiva, do que o pertencimento à Europa, até porque a Europa depende do Reino Unido para ter força militar perante a Rússia. Então, esse é um argumento forte. Vamos nos proteger dos inimigos e, para isso, precisamos, mais do que nunca, dos nossos vizinhos.
2: O Felipe, a conta do Brexit chegou ao Reino Unido e você acha que tem espaço para uma volta à Europa?
12: Olha, a conta chegou, mas acho que é importante a gente fazer aqui uma análise que está relacionada à própria conjuntura política da Grã-Bretanha nesse momento. A gente teve eleições municipais recentes no país, eleições que foram vencidas em grande parte pelo partido de extrema-direita que defendeu o Brexit lá em 2016. E é interessante porque as pesquisas de opinião mostram que grande parte da sociedade britânica hoje apoia o retorno da Grã-Bretanha à União Europeia. Então há aí uma certa jogada dos trabalhistas de levantar um tema que claramente é popular, claramente tem popularidade, para de uma certa maneira bloquear uma ascensão da extrema-direita que eleições municipais recentes mostraram. Mas você tem toda a razão, quando a gente olha os dados, né, saiu um estudo recente de vários economistas, grande parte deles de Stanford, você percebe que a Grã-Bretanha, de fato, sofreu muito com a saída da União Europeia. Então, se fala, por exemplo, numa queda de 6 a 8% do PIB britânico entre 2016 e 2026, nesses 10 anos, uma queda de 12 a 18% dos investimentos. Então, claramente, você teve uma perda importante. Agora, é importante lembrar que o contexto ajuda a explicar também essa nova tentativa dos trabalhistas de levar esse tema à tona. Ou seja, se você faz um Brexit tentando construir mais acordos comerciais com o resto do mundo, num contexto em que agora o mundo, principalmente o país mais poderoso do planeta, vem rasgando o direito internacional, fica muito difícil seguir por esse caminho.
2: Zé, o mundo mudou, né? Como a gente viu aí na matéria, né? Teve o pós-pandemia, muita coisa aconteceu, a eleição de Donald Trump. E você acha que o humor dos britânicos também tem mudado junto com o mundo?
13: Tá. Deixa eu fazer uma correção. Eu acho que eu não fui claro na minha manifestação anterior. Eu quis dizer que a malversação, a perversão da ciência pode produzir ocorrências dessa natureza.
2: A matéria do racismo científico.
13: Exatamente, até justificar ou injustificável. Então, é isso que eu quis dizer. Mas aqui, eu concordo, o professor foi cirúrgico. O fato é que a Grã-Bretanha está ficando para trás, a Inglaterra está ficando para trás. O mundo já mudou, já transformou, a China já está aí, né, invadindo os países com carro elétrico, com tecnologia de ponta. E mesmo a zona do euro está abrindo conversações com o Brasil, Mercosul, construindo outros caminhos. A Inglaterra está ficando para trás. E se ela demorar muito, ela vai ficar ultrapassada. Então, é mais do que urgente que eles acordem e, acordando, façam a coisa certa, diferentemente do que fizeram no passado.
2: O presidente Donald Trump admitiu que pode intervir em Cuba. Em crise humanitária, Havana teria aceitado a ajuda financeira oferecida pela Casa Branca.
10: Questionado pelos repórteres sobre a situação em Cuba, Donald Trump disse que seus antecessores na Casa Branca cogitaram uma intervenção na ilha por décadas, mas que parece que é ele quem fará e está feliz por isso. 50, 60 years doing something and... Trump negou que o envio do porta-aviões Nimitz e todo o seu grupo de ataque sejam para intimidar o governo cubano. Jatos militares têm sobrevoado a região nos últimos dias. O temor de uma operação militar aumentou com o indiciamento do ex-presidente cubano Raul Castro, principalmente lembrando a ação contra o líder venezuelano Nicolás Maduro. O secretário de Estado, Marco Rubio, disse que Cuba aceitou a oferta de 100 milhões de dólares como ajuda humanitária. O dinheiro seria usado para necessidades urgentes, como alimentos e medicamentos. Com o bloqueio imposto pelos Estados Unidos no começo do ano, a ilha sofre constantes apagões pela falta de combustível. E uma companhia de aviação espanhola anunciou o cancelamento da rota Havana-Madrid.
2: Felipe, por que os Estados Unidos estão tão preocupados com Cuba?
12: Eu diria que esse presidente, em particular, ele está absolutamente fixado com a ideia de se glorificar na presidência, de deixar uma marca para a história, né? Acho que esse é um fator absolutamente fundamental. 67 anos em que várias administrações norte-americanas tentaram de tudo para acabar com o regime cubano. E ele, inclusive, disse isso na própria entrevista. Eu possivelmente conseguirei, né? Então, tem essa questão do feito. Obviamente, é um tema de desviar a atenção para sérias dificuldades norte-americanas na guerra do Irã. Então, tentar construir uma vitória diante de um contexto externo muito difícil. E há também uma questão eleitoral, né? O tema de Cuba, em particular, da comunidade de cubanos nos Estados Unidos, sobretudo na Flórida, no sul dos Estados Unidos, é um tema que mobiliza e que pode ter um certo impacto eleitoral nas eleições de novembro deste ano.
2: E pode ser fácil, como ele está pintando? Cuba resistiu durante décadas.
12: Eu apostaria que não. Venezuela foi um caso específico, né, em que você teve claramente um acordo com membros do regime em que apenas a cabeça saiu, mas o regime continuou essencialmente intacto, fazendo acordo com os Estados Unidos. Eu não vejo isso acontecendo em Cuba e se, portanto, houver uma tentativa efetiva de invasão norte-americana, aparentemente ali a situação vai ser muito mais complicada.
2: Zé, é uma espécie de prêmio para Marco Rubio. A gente viu ele falando sobre o assunto, né? Ele tem ascendência cubana, e também, obviamente, tem eleitores na Flórida. Você acha que tem ali o dedo dele, vontade dele em fazer isso com Cuba?
14: Tem o corpo todo dele, tem as mãos, os pés. Enfim, é uma questão de honra, né? Ele não vai sair dessa condição de um secretário de Estado sem ter tentado fazer o que muitos dos cubanos querem, né? Que é a liberdade para Cuba, a possibilidade de Cuba seguir dentro dos padrões democráticos, dos direitos humanos, coisas que tais. E ele está ali com a faca e o queijo na mão, né? E tem um presidente que ele pode manusear para lá e para cá. E, de fato, o Trump vai ter que entregar alguma coisa. Se ele não vai conseguir entregar no Irã, né, talvez Cuba seja um pouco menos difícil, né? Mas é pagar para ver, porque a história parece que não confirma.
2: Eu agradeço a participação do professor José Vicente, reitor da Universidade Zumbi dos Palmares, e do vice-diretor do Instituto de Relações Internacionais da USP, Felipe Loureiro. Boa noite, um prazer recebê-los.
15: Boa noite.
2: E a gente termina essa edição com o clipe de uma das músicas da Copa do Mundo, estrelada por Anitta. A cantora aparece ao lado de Lisa, do grupo coreano Blackpink, e do artista nigeriano Rema. Intitulada Goals, que em português significa metas, a canção mistura pop latino, afrobeat e o K-pop, os gêneros que vêm ali dominando o mercado internacional. Para você, uma boa noite. O Jornal da Cultura volta amanhã.
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0: 22 horas.
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4: Hoje o Empório começa com uma obra-prima do repertório sinfônico germânico, a primeira Sinfonia de Schumann. Composta em 1851, ela foi inspirada em um poema do alemão Adolf Böttger chamado Frühlingsgedicht, ou seja, Poema de Primavera. Por isso mesmo a sinfonia é conhecida como Primavera. Movimentos: Andante um pouco maestoso, Allegro molto vivace, Larghetto, Scherzo molto vivace, Allegro animato e grazioso, com a Filarmônica Tcheca dirigida por Lawrence Foster.

Schumann, Sinfonia numero 1. Andante un poco maestoso, allegro molto vivace, larghetto, scherzo molto vivace, allegro animato e grazioso. Filarmônica Tcheca, Lawrence Foster. Lili Boulanger viveu apenas 24 anos entre 1893 e 1918. Irmã mais nova da célebre compositora e professora Nadia Boulanger, Lili foi a primeira mulher a obter o célebre Prêmio de Roma. Em 1917, comemorando uma breve melhora de sua frágil saúde, ela compôs Uma Manhã de Primavera para violino e piano. A obra existe ainda em versão para trio com piano e foi orquestrada pela própria Lili Boulanger em 1918. E essa versão orquestral que a gente ouve agora com a Filarmônica da BBC, dirigida por Ian Pascal Tortelier.

0: de Lili Boulanger, Dame Atin de Printemps, com a Filarmônica da BBC, regida por Ian Pascal Tortelier.
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0: A mais famosa evocação musical da primavera é a do compositor barroco italiano Antonio Vivaldi, no concerto que abre seu célebre ciclo As Quatro Estações. É uma daquelas mercadorias que estão sempre na prateleira das mais vendidas do Empório. Movimentos Allegro, Largo e Pianissimo Sempre, Danza Pastorale Allegro, com o grupo Europa Galante, violino e direção de Fabio Biondi.

0: Das quatro estações de Vivaldi, primavera, allegro, largo e pianissimo sempre, danza pastorale allegro, com a Europa Galante, dirigida por Fabio Biondi ao violino.
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0: A resposta sul-americana às quatro estações de Vivaldi veio da Argentina com As Quatro Estações Portenhas, de Astor Piazzolla. Vamos ouvir aqui a Primavera Portenha, com Astor Piazzolla ao bandoneon e o seu quinteto, completado por Antonio Agri, violino, Osvaldo Manzi, piano, Cacio Tirao, guitarra e Quicho Dias, contrabaixo.

0: de Piazzolla, Primavera Portenho, com o quinteto de Astor Piazzolla, próprio Piazzolla ao bandoneon, Antonio Agri, violino, Orvaldo Manzi, piano, Cacio Tirau, guitarra, Kicho Dias, contrabaixo. O programa de hoje teve direção e produção de Ralf Schwartz, trabalhos técnicos de Fabiano Souza.
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6: 22h59.
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7: Montagem Oswaldo Moreno, seleção musical de Inês Medalha, apresentação Madeleine Alves. Iniciamos ouvindo Tal Follow a guitarra.

0: Com Bucky Pizzarelli ao violão, Ray Kennedy piano, Ken Peplowski clarinete, Martin Pizzarelli contrabaixo, Chuck Redd vibrafone e Tony Tedesco a bateria, de Jesse Stone, Idaho, uma gravação de 2005. Antes, Tal Farlow a guitarra, Hank Jones piano, Red Norvo vibrafone, Ray Brown contrabaixo e Jake Hanna bateria, de Harold Allen e Johnny Mercer, My Shining Hour, gravação de 1976.
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0: Natalie Cole.

0: Com George Michael, ouvimos de Bill Carey e Carl Fischer, You've Changed. Antes, na voz de Natalie Cole, com orquestração de Johnny Mandel, de Billy Strayhorn, Lush Life.
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0: Na sequência, Billy Strayhorn ao piano.

0: com Mongo Santa Maria and His Men, de Esther Cruz Alvarez, Regua Pacha, gravação de 1956. Com Billy Strayhorn ao piano, Wendell Marshall contrabaixo, Dave Bailey bateria, Clark Terry trompete, Bob Wilbur clarinete e Willie Roof trompa, de Billy Strayhorn. Chelsea Bridge, uma gravação de 1965.
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0: Seguimos com Patricia Barber, voz e piano.

0: Na voz de Abby Lincoln, featuring Stan Getz ao saxofone, de Abby Lincoln, Bird Alone. Com Patricia Barber, voz e piano, de Cole Porter, So In Love.
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0: Robert Glasper ao piano.

0: Ouvimos com Asbjørn Svensson Trio, de Asbjørn Svensson, Dan Berglund e Magnus Ostrom, 88 Days in My Veins, com Robert Glasper ao piano, Vicente Arthur contrabaixo e Damian Reid, bateria, de Brian Warfield, Chad Ugo, Jene Aiko Quilombo, McLean Robinson, Pharrell Williams e Sean Carter, The Worst. Vamos fazer agora um rápido intervalo e já voltamos. Até já.
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0: Meia-noite. 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

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Já estamos de volta. Vamos ouvir Benny Golson Quintet.

Com Howard Johnson and Gravity, ouvimos de Charles Tulliver, Right Now, gravação de 1997. Com Benny Golson Quintet e Curtis Fuller ao trombone, de Benny Golson, Five Spot After Dark, uma gravação de 1981. 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Na sequência, Brad Meldal Trio.

0: com Nicholas Payton ao Flugelhorn e Big Band, de Jerry Herman, Hello Dolly, gravação de 2001. Antes, Stephen Harris ao vibrafone, Greg Osby e Steve Wilson, saxofones, Kaoru Watanabe, flauta, Jason Moran, piano, Dwayne Bruno, contrabaixo, Alvester Garnett, bateria, Kimati Dinizulu, percussão e Steve Tour, conchas, de Stephen Harris, The Prophet, gravação de 1997.
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0: José James.

0: Ouvimos com Ray Charles, voz e piano, e Betty Carter, voz, de Cole Porter, Every Time We Say Goodbye. Antes, na voz de José James, com Jason Moran ao piano, John Patitucci contrabaixo e Eric Harland, bateria, de Johnny Green, Edward Heyman, Robert Soor e Frank Eaton, Body and Soul. Este programa teve montagem de Oswaldo Moreno, seleção musical de Inês Medalha. Apresentação, Madeleine Alves.
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3: Uma hora.
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1: Olá, meus amigos. Uma alegria contar mais uma vez com a sua audiência qualificada, elegante e carinhosa no Toque de Cordas da Rádio Cultura FM. Bernhard Joachim Haggen foi um compositor e alaudista alemão que viveu entre 1720 e 1787. Multi-instrumentista, Haggen estudou violino com Francisco Geminiani e, além do alaúde, tocava órgão. Foi mestre de capela e músico da corte de Beirute. É considerado o último grande compositor para alaúde da Alemanha no momento em que o instrumento perdia popularidade. Vamos ouvir dele concerto para alaúde em Lá Maior, com Hopkinson Smith alaúde, David Courvoisier viola, David Plantier e Chiara Banchini violinos.

De Bernard Joachim Haggen ouvimos Concerto para alaúde em Lá Maior, Hopkinson Smith Alaúde, David Courvoisier Viola, David Plantier e Chiara Banchini Violinos. Agora de Ennemond Gautier, Chacun Duvier Gautier, Andrew Lawrence King, Harpa Barroca.

Ouvimos de Edmond Gautier, Chaconne du Vieux Gautier, com Andrew Lawrence King, harpa barroca. Toque de cordas, Antônio Laudo, variações sobre uma canção infantil venezuelana, com Adam Horsman, violão.

De Antônio Lauro, ouvimos variações sobre uma canção infantil venezuelana com Alan Horstman ao violão. E seguimos com Radamés Inátaly, concertino para violão número 2, Marco Salsito, violão, Sinfônica de Abruzzo e regência de Marcello Bufalini.

De Radamés Inhata, lhe ouvimos Concertino para Violão número 2, com Marco Salsito Violão, Sinfônica de Abruzzo e Regência de Marcello Bufalini. E para encerrar, Paulo Bellinati, Maracatu da Pipa com o grupo Quaternália.

0: Fechando o toque de cordas de hoje, ouvimos de Paulo Bellinati, Maracatu da Pipa com o grupo Quaternália. Toque de cordas tem seleção musical e produção de Bruno Lombizani, estágio em produção de Isadora Diniz e trabalhos técnicos sempre com ele, Marcelo Nascimento. Muito bom dia a todos vocês, obrigado pela sua audiência e até o nosso próximo Toque de Cordas. Até lá!
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1: 1:59.
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3: 2h54.
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2: 5 horas.
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0: 6 horas.
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Olá! No programa de hoje, obras de Johannes Brahms. Abrimos com dois movimentos da Sonata número 2 para violino e piano em Lá Maior Opus 100. Primeiro movimento, Allegro Amabile, com Victoria Mulová, violino, e Piotr Anderszewski ao piano. Em seguida, o segundo movimento, Andante Tranquilo, na interpretação de Pinchas Zukerman e Daniel Barenboim,

Ouvimos os dois primeiros movimentos da Sonata número 2 para violino e piano Opus 100 de Johannes Brahms, na interpretação de Victoria Mulova e Piotr Andrzejewski e de Pinkas Zukerman e Daniel Barenboim. A seguir do mesmo compositor, o quinteto para piano e cordas em Fá menor Opus 34, movimentos Allegro non troppo poco sostenuto tempo 1, Andante un poco adagio, Scherzo, allegro e finale, poco sostenuto, allegro non troppo, tempo 1, presto non troppo. Christoph Eschenbach, ao piano, e o quarteto Amadeus.

Com Christoph Eschenbach e o Quarteto Amadeus, ouvimos o Quinteto para Piano e Cordas em Fá Menor, Opus 34 de Johannes Brahms. E assim chegamos ao final de mais um programa dedicado ao piano. Este programa teve seleção musical de Sofia Razel, trabalhos técnicos de Rafael Bueno e Amaury Santos, gravação e montagem de Carlos Lima.

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3: Olá, meus amigos, muito bom dia a todos vocês, despertando mais uma manhã com a sua audiência carinhosa e hoje agasalhada nesse frio de 13 graus que faz em São Paulo, nessa manhã de sexta-feira, dia 22 de maio de 2026. O dia começa com um tempo instável, chuvisco, 13 graus de temperatura média. Rodízio já valendo para placas finais 90 e o WhatsApp já aberto para suas mensagens. O número é 97373-7229. 97373-7229 para você mandar as suas mensagens, críticas ou sugestões. 7 horas, 1 minuto, abrindo hoje com Ronaldo Miranda. Suíte Nordestina, Movimentos Morena Bonita, Dendê Trapiá, Bumba Chora e eu vou, com coro da Orquestra Sinfônica do Estado de São Paulo, regido pela grande, querida e saudosa Naomi Munakata.

Muito bom começar a sexta-feira assim, fala sério. Coro da Orquestra Sinfônica do Estado de São Paulo, regência Naomi Munakata. Ouvimos de Ronaldo Miranda, da Suíte Nordestina, os movimentos Morena Bonita, Dendê Trapiá, Bumba Choda e Eu Vou, Eu Vou. Desperte com os clássicos 7 e 6, Joseph Haydn. Divertimento de caça para quatro trompas e cordas em Ré maior, Hoboken 2D22. Primeiro movimento alegro moderato. Adam Friedrich, Albert Brunner, István Borza e László Samu, trompas. Orquestra de Câmara Franz Liszt, regência Janos Rolland.

Ouvimos Joseph Haydn, Divertimento de Caça para quatro trompas e cordas em Ré maior, Hoboken 2D22, primeiro movimento alegro moderato, com Adam Friedrich, István Borza, László Samu e Albert Runa, trompas, Orquestra de Câmara Franz Liszt, Regência Janos Roland. 7:11, seguimos com Henrique Granados e Isaac Albéniz, Dança Espanhola número 2 e Castilla número 7, com Mônica Jürgen Rost, violão.

de Jean Sibelius, Sinfonia número 1 em Mi menor, Opus 39, com Orquestra Filarmonia, regida por Vladimir Askenazy. 7:30, intervalo, já voltamos.

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3: 7h31, já estamos de volta nesta sexta-feira, 22 de maio de 26. Vamos ouvir de Schubert, Quarteto de Cordas, número 9, em Sol menor, Deutsch 173. Segundo movimento andantino com quarteto Melos.

Ouvimos de Schubert Quarteto de Cordas número 9 em Sol Menor, Deutsch 173, com Quarteto Melos. 7:39. Seguimos com Frédéric Chopin, Andante Spianato e Grande Polonese Brilhante, Opus 22, com Nelson Freire ao piano, Orquestra de Câmara do Sudoeste Alemão e Regência de Ernest Busch.

Ouvimos de Frédéric Chopin, Andante Spianato e Grande Polonese Brilhante, Opus 22. Nelson Freire, piano, Orquestra de Câmara do Sudoeste Alemão e regência de Ernest Burr. São 7h52, Johann Strauss Filho, vamos ouvir a valsa Sangue Vienense, Opus 354. Orquestra da Filadélfia, regência Eugène Normandie.

0: Johann Strauss Filho, ouvimos a valsa Sangue Vienense, Opus 354, com orquestra da Filadélfia, regida por Eugênio Normandie. São 8 em ponto em São Paulo, vamos a um rápido intervalo e voltamos com música e notícias. Até já.
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5: Olá pessoal, muito bom dia, um prazer completar mais uma semana com sua audiência hoje quente e acolhedora aqui na Rádio Cultura FM, no site culturafm.com.br e pelo nosso aplicativo Cultura Play. Em todas as plataformas, do assistente de voz ao seu radinho de pilha em casa, faço questão de contar com você nas manhãs da Rádio Cultura, inclusive através do nosso WhatsApp para suas mensagens. O número é 973-737-229. 973-737-229. Hoje é sexta-feira, 22 de maio de 2026, 8h02, começa o Música e Notícias. Seleção Adriana Braga, redação Gabriela Reis, trabalhos técnicos, aqui comigo o sorridente Rafael Bueno, bom dia. Eu sou o Fernando Uzeno, vocês me conhecem, vamos juntos até as 10 da manhã com o melhor da música e as principais notícias de hoje. Começando com Arthur Sullivan, vamos ouvir a abertura da ópera O Feiticeiro, com Pro Art Orchestra e regência de Malcolm Sargent.

Ouvimos Arthur Sullivan, abertura da ópera O Feiticeiro, com Pro Art Orchestra e regência de Malcolm Sargent. E vamos à previsão do tempo enquanto você toma o seu cafezinho. A sexta-feira, dia 22, começa com o céu encoberto, sensação de frio, média de 13 graus e máxima prevista para hoje de 18 só. A passagem de um sistema de baixa pressão deve provocar chuvas mais significativas no fim de semana. Amanhã, sábado, elas devem ocorrer ainda de manhã, mas ganham força à tarde. Há condição para pontos de moderada a forte intensidade, com raios e rajadas de vento, o que eleva o potencial para alagamentos e queda de árvores. As temperaturas amanhã variam entre mínimas de 13, mas as máximas sobem um pouco, chegam a 21. Agora estamos com tempo instável, chuvisco leve, 14 graus aqui na capital, na Água Branca, nos estúdios da Rádio Cultura FM. 8 horas, 9 minutos, música e notícias de você pela Rádio Cultura FM. Franz Schubert, sonata número 21 para piano em si bemol maior, Deutsch 960. Quarto movimento alegro, ma non troppo, com Maria João Pires ao piano.

Com Maria João Pires ao piano, ouvimos de Schubert a sonata número 21 para piano, claro, em si bemol maior, Deutsch 960, quarto movimento Allegro ma non troppo. E a Receita Federal libera hoje a consulta ao primeiro lote de restituição do Imposto de Renda 2026. A consulta poderá ser feita a partir das 10 da manhã pelo site da Receita. Esse será o maior lote de restituição da história, com pagamento total de 16 bilhões de reais para mais de 8 milhões e 700 mil contribuintes. Os depósitos começam no dia 29 de maio, mesma data em que termina o prazo para o envio da declaração. Entre os contribuintes prioritários estão idosos acima de 80 anos, pessoas com deficiência, professores e também quem utilizou a declaração pré-preenchida e escolheu receber a restituição via Pix. Para consultar, basta acessar a página da Receita Federal, clicar em Meu Imposto de Renda e depois em Consultar a Restituição. 8:18, música e notícias pela Cultura FM. Olha o pai dele aí, Leopold Mozart, concerto para trompete em Ré maior, segundo movimento Allegro Moderato. Rolf Smedvig, trompete, orquestra de câmara escocesa, regência Yadja Ling.

Ouvimos de Leopold Mozart, concerto para trompete em Ré maior com Rolf Smedvig, trompete, Orquestra de Câmara Escocesa e regência de Yaja Ling. A Arquidiocese de Belo Horizonte vai reconhecer oficialmente a trajetória do padre Francisco Martins Dias, considerado o primeiro padre negro da capital mineira. O retrato dele será incluído na Galeria Oficial de Párocos da Paróquia Nossa Senhora de Boa Viagem, em cerimônia marcada para a próxima quarta-feira. Francisco Martins Dias foi o último vigário do antigo Arraial do Curral del Rei e também o primeiro pároco de Belo Horizonte. Além da atuação religiosa, o sacerdote também fundou o primeiro jornal da capital mineira e participou diretamente do processo de construção da cidade. Segundo a Arquidiocese, a homenagem representa um gesto de reparação histórica e reconhecimento da contribuição do padre para a memória de Belo Horizonte. São 8h24, agora vamos ouvir de Aaron Copland, Hold Down, do Ballet Rodeo, com a Orquestra Sinfônica de Atlanta, regência Lois Lane.

De Aaron Copland, ouvimos Hold Down, do Balé Rodeio, com a Sinfônica de Atlanta, regida por Lois Lane, às 8h27. Vamos a um rápido intervalo, eu já volto.

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4: Oito e meia em ponto, sexta-feira, 22 de maio de 26. Música e notícias pela Rádio Cultura FM, com uma composição de Frédéric Courson. The Boulevardier, nova orquestra de Londres com regência de Ronald Corp.

Do compositor inglês Frederic Curzon, ouvimos Le Boulevardier, com nova orquestra de Londres, regida por Ronald Corp. A justiça francesa condenou a Airbus e a Air France por homicídio culposo no caso do voo AF447, que caiu no Oceano Atlântico em 2019 durante a rota Rio-Paris. O acidente matou 228 pessoas e é considerado o pior desastre aéreo da história da França. A decisão acontece quase 17 anos depois da tragédia e responsabiliza as duas empresas pelo acidente. Cada companhia recebeu multa de 225 mil euros, valor máximo previsto pela legislação francesa. Em nota, a Air France informou que vai recorrer à Suprema Corte da França e afirmou que a responsabilidade criminal da empresa já havia sido descartada anteriormente. Familiares das vítimas acompanharam o julgamento e afirmaram que, apesar do valor simbólico das multas, a condenação representa um reconhecimento oficial da responsabilidade das empresas pela tragédia. 8h35, música e notícias, Johann Sebastian Bach, trio sonata número 5 para oboé, viola e baixo contínuo em dó maior, BWV 529, segundo movimento largo com The King's Consort e regência de Robert King.

Ouvimos de Bach, Trio Sonata número 5 para oboé, viola e baixo contínuo em Dó maior, BWV 529, segundo movimento largo, com The King's Consort e regência de Robert King. Pelo menos 4 adolescentes morreram e 35 ficaram feridos após um ataque com drones contra um dormitório estudantil em Luhansk, região controlada pela Rússia no leste da Ucrânia. O bombardeio aconteceu na madrugada desta sexta-feira. Segundo autoridades russas, 86 adolescentes entre 14 e 18 anos dormiam no prédio no momento do ataque. Equipes de resgate seguem trabalhando nos escombros em busca de possíveis sobreviventes. A comissária de Direitos Humanos do governo russo, Yana Lantratova, afirmou que as forças ucranianas realizaram um ataque direcionado contra crianças. Já o porta-voz do Kremlin, Dmitry Peskov, classificou a ação como um crime monstruoso e pediu punição aos responsáveis. Até o momento, a Ucrânia não comentou oficialmente as acusações. Tanto Moscou quanto Kiev negam atacar civis deliberadamente durante a guerra. 8h42, música e notícias, agora uma composição de Heitor Villa-Lobos. Choros número 1 com Fábio Zanon ao violão.

De Villa-Lobos, Choros número 1, que nós ouvimos com Fábio Zanon ao violão. Os preços do petróleo voltaram a subir nesta sexta-feira em meio ao impasse nas negociações entre Estados Unidos e Irã para encerrar a guerra no Oriente Médio. O mercado segue atento, principalmente às tensões no Estreito de Hormuz, rota estratégica para o transporte mundial de petróleo. Por volta das 7h15 da manhã, o barril do petróleo Brent avançava 2,8%, cotado a US$ 105,48. Já o WTI, referência nos Estados Unidos, subia 2,3%, negociado a US$ 98,58. Mesmo com o cenário de tensão, bolsas da Europa e da Ásia fecharam em alta nesta sexta-feira. No Japão, o índice Nikkei atingiu nível recorde após dados mostrarem desaceleração da inflação no país. 8h48, seguimos com Antônio Pascoli, concerto La Favorita, Allegretto, Allegro Velocissimo, com Burkhard Gletzner, oboé, Orquestra Sinfônica de Berlim e regência de Hans Funk.

de Antônio Pasculli, concerto La Favorita com Burkhard Glettner, oboé, Orquestra Sinfônica de Berlim, regida por Hans Funk, às 8h57, hora de mais um intervalo. Jovem.

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6: Nove em ponto em São Paulo, sexta-feira, 22 de maio. Música e notícias pela Rádio Cultura FM com Giovanni Benedetto Platti. Concerto número 1 para piano em Sol Maior, primeiro movimento Allegro Assai, com Felícia Blumenthal, piano, Sinfônica de Salzburg e regência de Theodor Gusbauer.

De Giovanni Benedetto Prati, ouvimos o Allegro Assai do Concerto número 1 para piano em Sol Maior, com Felícia Blumenthal piano, Orquestra Sinfônica de Salzburg e regência de Theodor Guschbauer. A influenciadora e advogada Deolane Bezerra foi classificada como integrante do PCC numa investigação da Polícia Civil de São Paulo e do Ministério Público. Ela foi presa ontem em Alphaville durante a Operação Vernix, que investiga um esquema de lavagem de dinheiro ligado a uma transportadora controlada pela facção criminosa. Segundo o inquérito, Deolane teria atuado como uma espécie de caixa do grupo, recebendo recursos atribuídos ao PCC em contas pessoais e empresariais para dificultar o rastreamento financeiro. A investigação afirma ainda que depósitos fracionados feitos entre 2018 e 2021 somaram mais de R$1 milhão. A prática é conhecida como smurfing, usada para evitar mecanismos de controle bancário. Entre os bens apreendidos estão carros de luxo como uma Ferrari, avaliada em R$4.700.000, e um Porsche 911 Carreira. 9h07, música e notícias. E ele, Wolfgang Amadeus Mozart, divertimento em Fá Maior, uma piada musical, Guerreiro 522, terceiro movimento Adagio Cantabile, orquestra de câmara Jean-François Payard, regência Jean-François Payard.

Você ouviu de Wolfgang Amadeus Mozart, Divertimento em Fá Maior, uma piada musical, Querelle 522, terceiro movimento Adagio Cantabile. Orquestra de Câmara, Jean-François Payard. Regência, Jean-François Payard. O ex-príncipe Andrew voltou a ser alvo de investigações no Reino Unido. A polícia britânica apura uma nova acusação de agressão sexual contra o irmão do rei Charles III. Segundo as autoridades, uma mulher teria sido levada a um endereço em Windsor com fins sexuais em 2010. A polícia de Thames Valley afirmou que entrou em contato com a advogada da suposta vítima e informou que caso ela formalize a denúncia, o caso será tratado com, abre aspas, cuidado, sensibilidade e respeito à privacidade, fecha aspas. Até o momento, Andrew não foi formalmente acusado. Além disso, o ex-príncipe também é investigado por supostamente compartilhar documentos econômicos confidenciais com o empresário Jeffrey Epstein, condenado por crimes sexuais nos Estados Unidos. Afastado das funções da família real, Andrew vive atualmente longe da vida pública no interior da Inglaterra. 9:15, música e notícias, agora uma composição de Wilhelm Sandhammer, Sinfonia número 2 em Sol menor, Opus 34. Terceiro movimento, Scherzo, Allegro, ma non troppo presto, com Orquestra Sinfônica de Gotemburgo, Regência Neeme Erve.

Ouvimos de Wilhelm Stahnhammer, Sinfonia número 2 em Sol menor, opus 34, terceiro movimento Scherzo, Allegro ma non troppo presto, Orquestra Sinfônica de Gotemburgo, regência Neeme Järvi. 9:23 de Dom Salvador com ele ao piano, Guilherme Lopes contrabaixo e Graciliano Zamboni bateria, Dedication.

Que chique, né? Elegante mesmo. De Dom Salvador, Dedication, com ele ao piano, Guilherme Lopes contrabaixo e Graciliano Zamboni na bateria. O melhor da música pela Rádio Cultura FM para você. 9h27, vamos ao rápido intervalo, já volto.

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2: Nove e meia em ponto, pode acertar o seu relógio pela Cultura FM nesta sexta-feira, dia 22 de maio de 2026. Esse é o Música e Notícias, que continua com Félix Mendelssohn. Sinfonia número 9 para Orquestra de Cordas em Dó Maior, quarto movimento Allegro Vivace, com Orquestra de Cordas Inglesa, regência William Boulton.

Ouvimos de Félix Mendelssohn Allegro Vivace da Sinfonia número 9 para Orquestra de Cordas em Dó Maior, com Orquestra de Cordas Inglesa e regência de William Bolton. A Comissão Especial da PEC, que prevê o fim da escala 6x1, realiza hoje o último seminário antes da apresentação do relatório final. O texto deve ser entregue na próxima segunda-feira, após ajustes sobre o principal ponto de divergência entre governo e oposição: o tempo de transição para a nova jornada de trabalho. A proposta prevê redução da carga horária para 40 horas semanais, fim da escala 6x1 e manutenção dos salários. O governo defende uma transição curta, entre 2 e 3 anos. Setores da oposição falam em até 10 anos de adaptação. Segundo o relator, a intenção é buscar um meio-termo. Mas a ideia é que os 2 dias de folga semanais já passem a valer ainda neste ano. A previsão é que a proposta seja votada no plenário da Câmara na próxima quinta-feira, dia 28 de maio. 9h38, Música e Notícias com Beethoven, Rondó para piano e orquestra em Si maior, WOO número 6. E Sviatoslav Richta ao piano, Orquestra Sinfônica de Viena, com regência de Kurt Sanderling.

de Beethoven, Rondó para piano e orquestra em si maior, WOO número 6, com Sviatoslav Richta ao piano, Orquestra Sinfônica de Viena e regência de Kurt Sanderling. A decisão de Donald Trump de enviar 5 mil soldados americanos para a Polônia provocou surpresa e confusão nos aliados da OTAN. O anúncio acontece poucas semanas depois do próprio governo americano defender a redução da presença militar dos Estados Unidos na Europa. Ministros europeus classificaram a mudança como difícil de entender. A chanceler da Suécia afirmou que a situação é confusa, enquanto integrantes da aliança pediram mais coordenação entre os países. A Polônia comemorou a decisão e destacou a parceria estratégica com os Estados Unidos. O governo polonês afirma que o país se tornou alvo frequente de espionagem e sabotagem russas por causa do apoio militar dado à Ucrânia. Atualmente, cerca de 85 mil soldados americanos estão posicionados em diferentes regiões da Europa. 9:49, seguimos com Claude Debussy e orquestração de André Caplet, da pequena suite para piano, Children's Corner, primeiro movimento, Dr. Gradus ad Parnassum, em versão para orquestra, com a Filarmônica da cidade Highland Platz e regência de Leif Segerstam.

Ouvimos de Claude Debussy, Doctor Grados ad Parnasso, em versão para orquestra com a Filarmônica da cidade de Highland Plus e regência de Leif Sagerston. São 9h52 para encerrar de Lennon e McCartney e Leonor Rigby com Timo Korhonen, violão, Orquestra Filarmônica de Tampere e regência de Tuomas Olila.

Lindo esse arranjo, né, de Léo Brauer para a composição de Lennon McCartney e Leonor Rigby, que ouvimos com Timo Korhonen, violão, Orquestra Filarmônica de Tampere e regência de Tuomas Olila. E assim termina o Música Notícias desta sexta-feira, 22 de maio de 2026, com seleção musical de Adriana Braga, redação Gabriela Reis, trabalhos técnicos, muito obrigado Rafael Bueno, a apresentação comigo Fernando Uzeda, que estou saindo hoje de férias de uma semana, volto a apresentar o Desperte com os Clássicos na segunda-feira, dia 1º de junho. Fiquem bem, tenham todos um ótimo final de semana, uma boa semana para todos, depois do intervalo Teca Lima e Estação Cultura. Tchau pessoal, até dia 1º.

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1: Olá, amigos. O ouvinte quer saber se é verdade que a música Funiculi Funicular foi inspirada num trem italiano. Caro ouvinte, a resposta é sim. Muita gente acha que se trata de uma antiga canção folclórica, mas na realidade ela foi composta em 1880 e foi um dos primeiros jingles publicitários da história. Seus autores são Luigi Denza e Peppino Turco, com música e letra, respectivamente. A canção foi criada para celebrar e promover a inauguração do primeiro trem funicular elétrico do Monte Vesúvio, construído em 1879.

0: Naquela época, os turistas estavam com medo de subir o vulcão naquele novo e estranho meio de transporte. Eles se sentiam mais seguros dos tradicionais burros e cavalos. E a letra da música reflete exatamente esta experiência tecnológica. Fala sobre um movimento de subir rapidamente em direção ao céu, puxado por um cabo sem ter de caminhar. A canção tornou-se um sucesso estrondoso num festival de música realizado em Pé de Grota. Vendeu milhões de partituras e acabou por imortalizar o tal funicular. Ironicamente, ele acabaria sendo destruído mais tarde por uma erupção do próprio Vesúvio, no ano de 1944. É isso aí. Espero ter respondido. Um grande abraço e até o próximo programa.
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1: Em São Paulo, 10 horas. Olá, um ótimo dia para você que sintoniza a Cultura FM nesta sexta-feira nublada na capital paulista. Aqui na região da Água Branca, temos temperatura na marca dos 15 graus. Hoje é 22 de maio de 2026, o Estação Cultura está no ar. Sejam todos muito bem-vindos. Vamos juntos até o meio-dia com informações em arte e cultura, sugestões na Agenda Cultural de São Paulo e o repertório da Cultura FM na seleção do Chico Carvalho. Hoje vamos abrir com Bedřich Smetana, a segunda das danças tchecas, Little Hen.

Ouvimos Little Hen, da segunda série das danças tchecas de Bedřich Smetana, com a Orquestra Filarmônica Estatal de Brum, sob a direção de Franček Ilek. Agora 10:04. A 21ª edição da Virada Cultural acontece neste sábado e domingo a partir do tema O Festival dos Festivais. Mais de 1.200 atividades artísticas vão ocupar 200 espaços da capital paulista. As unidades do SESC integram o circuito da virada, várias delas operando com horário estendido durante a madrugada. A Casa de Cultura do Parque será palco amanhã do show Divina Mulher Profana, um tributo ao repertório da cantora Gal Costa. E João Marcos Coelho, em sua coluna de hoje, antecipa o tema do programa Música Contemporânea deste domingo, o álbum do saxofonista Ben Wendell. 10:05, e nós seguimos com a área Alla Gente a Dio Diletta, do oratório O Faraó Submerso, de Francesco Nicola Fago.

Com o contratenor polonês Jakub Józef Orliński e a orquestra Il Pomodoro, regida por Maksymi Eumeliančev, ouvimos Alla gente addio diletta, do oratório O Faraó Submerso, de Francesco Nicola Fago. 10h10. A edição 2026 da Virada Cultural acontece amanhã e domingo com atrações gratuitas por toda a cidade, a partir do tema O Festival dos Festivais. O evento promove mais de 1.200 atividades artísticas em 200 espaços da capital, no centro e em outros 16 bairros. Durante as 24 horas, a expectativa da virada é receber 4 milhões e 800 mil pessoas. No Teatro Municipal, o público pode acompanhar shows focados em discos da música brasileira, lançados entre 1970 e 1990. Nomes como Di Melo, Cláudia e Jorge Maltner estão na programação. O Museu do Ipiranga também participa do circuito com entrada livre. Os destaques incluem visitas guiadas e a peça Tá Todo Mundo Rindo, do coletivo Dissidência Def, neste sábado, 4 da tarde. Já o Museu Afro Brasil, no Parque Ibirapuera, oferece uma feira de artes gráficas e uma roda de conversa com a filha da escritora Carolina Maria de Jesus, a partir do meio-dia do sábado. Você acessa a programação completa em viradasp.prefeitura.sp.gov.br. E agora vamos ouvir com o quarteto do pianista Marcos Ariel, dele mesmo, Maraca Jazz.

0: Com o pianista Marcos Ariel e grupo ouvimos de Ariel, Maraca Jazz. Agora são 10 horas e 16 minutos. As unidades do Sesc São Paulo integram o circuito da Virada Cultural 2026 neste fim de semana, dias 23 e 24 de maio. A programação é completamente gratuita. Há opções em música, teatro, dança, circo e cinema. Para atender o público, os edifícios do Sesc 24 de Maio, Avenida Paulista e o Cine Sesc vão operar com horário estendido durante a madrugada. Os shows em destaque são de Lia de Itamaracá, Leci Brandão e da banda Dead Fish. Nos palcos, o roteiro inclui a montagem Fim de Partida, com Marco Nanini e Guilherme Weber, e o monólogo Edson, sobre a memória de um estudante morto no regime militar. O diretor do Sesc São Paulo, Luiz Galina, rememora a histórica parceria com o festival e faz um convite.
1: Com muita satisfação que o Sesc está participando da Virada Cultural nesse fim de semana de 23 e 24 de maio. E estamos junto com a Prefeitura desde a primeira edição da Virada Cultural. Já é uma tradição para nós também, todas as unidades aqui da capital participam da Virada Cultural. São 20 unidades do Sesc participando dessa Virada Cultural. Serão mais de 150 atividades de música, cinema, teatro, circo, literatura, as exposições, os serviços de alimentação de cada uma das unidades. Então, as unidades estarão abertas, as atividades serão todas gratuitas, todas as unidades estarão abertas para a população em geral. E para aquelas atividades que exigem ingressos, os ingressos estarão disponíveis a partir do sábado, às 15 horas, no site do Sesc, sescsp.org.br, e no nosso aplicativo, credencial Sesc. Então, aguardamos o público para todas essas atividades, todos e todas serão muito bem-vindos.
0: E o Sesc oferece ainda oficinas voltadas à primeira infância e maratonas de filmes, com a exibição de longas-metragens da década de 1980 no Cine Sesc. Relembrando então, os ingressos para as ações da Virada Cultural do Sesc SP, em espaços fechados, devem ser reservados a partir de amanhã, às 15h, no site sescsp.org.br. E agora vamos ouvir Mayfair, terceiro movimento da London Again Suite, de Eric Coates.

Ouvimos Dança dos Vizinhos, da suíte O Chapéu de Três Pontas, de Manuel de Falla, com a Orquestra Filarmonia, regida por Carlo Maria Giulini. E seguimos com Antônio Vivaldi.

Com I Solisti Veneti, regido por Claudio Simone, ouvimos o segundo movimento Andante Molto do concerto em Dó Maior de Antônio Vivaldi. São 11h27, vamos para mais um intervalo. Daqui a pouco voltamos no Estação Cultura.

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2: 11h31, já estamos de volta na Estação Cultura e vamos ouvir agora com o ensemble Vilancico, La Chacona Me Piden Vaya, de Manuel Blasco.

0: De Manuel Blasco, ouvimos La Chacona Me Piden, Vaia, com o ensemble Vilancico, sob a direção de Peter Pontvic. 11h35. A Virada Cultural 2026, que ocorre neste fim de semana na capital paulista, conta com programações fora dos palcos convencionais. A Japan House, na Avenida Paulista, e a Central Técnica do Teatro Municipal, no Canindé, funcionarão com horários estendidos e acesso gratuito. Entre as ações da Japan House estão oficinas de fotografia e projeções na fachada do edifício. O diretor da instituição, Cláudio Curita, conta detalhes sobre outros destaques da agenda, como a exibição de filmes sobre a descendência oriental.
1: A Japan House vem trazendo especialmente para o sábado, dia 23, sessões de cinema japonês gratuito. E no período da noite, junto com o diretor André Saito e a jornalista Mariane Morizawa, faremos a exibição dos três curtas-metragens, né, da trilogia da ancestralidade. E haverá um bate-papo, né, uma interação entre o diretor e o público presente. No domingo, dia 24, teremos diversas atividades como oficinas, workshops, mas podemos enfocar especialmente nos jogos de tabuleiro, no Go e Shogi, onde as famílias, né, as crianças vão poder vir para cá, aprender, se divertirem e, como novidade, poderão até jogar contra um robô, né? Teremos um robô aqui que joga Go e ele vai fazer algumas interações com o público. Então, por isso que fica o nosso convite para todas as pessoas que queiram visitar a Japan House nessa virada cultural e as outras instituições da Avenida Paulista, da Paulista Cultural, nesse sábado e domingo.
0: Já na Zona Norte, a Central Técnica Chico Giachieri, do Municipal, que armazena os cenários de ópera e dança, se transforma em um percurso iluminado, com performances ao vivo de solistas e corais. O diretor cênico Ricardo Fernandes conta que a ideia surgiu para aproximar o público dos processos de montagem. Vamos ouvir.
2: É uma imersão, uma viagem no Rio da Ópera, com cenários, figurinos, cantores, coro. Esse espaço aqui é uma oficina onde se constroem as óperas do Teatro Municipal. E a gente transformou, na verdade, nos mostrar os bastidores da ópera e, ao mesmo tempo, canções e árias famosas da ópera. Chegar aqui, vão ter quatro sessões por dia, no dia 23 e no dia 24, em vários horários. Entrada franca e para todas as idades. Pode trazer criança, adolescente, adulto, idosos, cadeirantes, todo mundo.
0: Na Central Técnica do Municipal, as sessões ocorrem neste sábado e domingo a partir das 2 da tarde. O endereço é Rua Pascoal Ranieri, número 75. As senhas serão distribuídas 1 hora antes de cada apresentação. E a Japan House vai funcionar neste sábado, das 10 da manhã até a meia-noite, e no domingo, das 10 da manhã às 7 da noite. Detalhes sobre essas e outras opções culturais você encontra em viradasp.prefeitura.sp.gov.br. E agora, de Sergei Rachmaninoff, as ondas estão sonhando.

0: com Julian e Jiaxin Lloyd Webber aos violoncelos e John Lenehan piano, ouvimos As Ondas Estão Sonhando, de Sergei Rachmaninoff. 11h41, vamos ouvir agora o jornalista e crítico literário Manuel da Costa Pinto sobre o destaque de hoje do programa Entre Linhas, da TV Cultura.
1: Bom dia, Teca. Bom dia, ouvintes do Estação Cultura. Eu, como sempre, estou aqui para falar do Entre Linhas, né, programa de literatura da TV Cultura, que vai ao ar sextas-feiras à noite, às 10h30, pela TV Cultura. E no programa dessa sexta, a gente tem um dos romances mais surpreendentes dos últimos tempos na literatura brasileira, da escritora Pauline Tort. Escritora que já tinha outros livros publicados, outras narrativas, romances, livros de contos, mas que com o seu novo romance, Os Imortais, tem gerado uma série de discussões e elogios também, atraído muita atenção das pessoas pela natureza da narrativa. É um romance que, quando a gente começa a ler, a gente vê a descrição de um grupo que está num lugar no meio da natureza, um grupo cujas personagens são identificadas apenas como o homem, a mulher, a velha, o menino, a menina e coisas assim. E a gente, progressivamente, aos poucos, vai percebendo que se trata de personagens de homens das cavernas, digamos assim, para simplificar. Depois, lá pelo meio, a gente vai perceber que são neandertais. Ou seja, trata-se de um romance ambientado há algo como 400 ou 200 mil anos atrás, né? Os neandertais, os nossos ancestrais imediatos, viveram num período longo e começaram, em dado momento, a conviver com o que nós somos, os Homo sapiens. E é isso que acontece nessa narrativa. Primeiro, há a ideia de um grupo, como se organiza esse grupo, como ele se desloca, como ele cria uma espécie de unidade para se proteger das adversidades, para conseguir a caça, para encontrar abrigo. Até que alguns incidentes vão acontecendo e, em dado momento, surge uma figura estranha dentro do cenário, dentro das andanças desse grupo. Um ser parecido com eles, mas mais alto, mais ereto, e com algumas capacidades, algumas habilidades que logo impressionam esses neandertais. E a gente está falando exatamente do encontro entre os neandertais e o Homo sapiens, que vai então ser praticamente a segunda parte deste romance. E por que que ele é tão interessante? É interessante, primeiro, porque a gente pensa no romance histórico, a gente pensa no romance ambientado no máximo no Antigo Egito, em Roma, na Idade Média, enfim, século XVII, XVIII, XIX e assim por diante. Romance histórico, um gênero super frequente na literatura. A gente perde um pouco a noção, né? Tempo histórico é o tempo em que a gente convencionou a denominar o momento em que o Homo sapiens desenvolve a escrita e, portanto, deixa registros escritos, documentos, que de alguma maneira nos permitem entender mais essa sociedade que vai se desenvolvendo paulatinamente. E o que é a pré-história? Tempo anterior à escrita, muitas vezes até anterior à fala. E é o que acontece nos Imortais. Portanto, não é um romance histórico, é um romance pré-histórico. A Pauline Tort escreveu com Os Imortais um romance pré-histórico, em que a questão da linguagem é tratada com uma habilidade notável pela escritora. Porque a Pauline cria um narrador que descreve as cenas e consegue respeitar totalmente o tipo de sociabilidade entre personagens que não têm fala ainda, ou cuja fala é muito primitiva, são apenas grunhidos. E o momento em que surge uma personagem que vai ter maiores habilidades. Não fica explicado de onde vem esse Homo sapiens, a que grupo ele pertence, mas o livro trata desse encontro em que eles convivem. O que é interessante é essa sutileza com que a Pauline Tort respeita o grau de cognição e comunicação entre os diferentes personagens, sobretudo os neandertais contrastados com o Homo sapiens, e como ela faz de um encontro casual, fortuito, individual, entre um grupo de neandertais com o Homo sapiens, ela faz disso uma espécie de microcosmo de um processo que se estendeu durante anos, anos, séculos e séculos, e que fez com que os neandertais desaparecessem e o Homo sapiens prevalecesse. Então ela transforma o microscópico, o familiar, o íntimo, digamos assim, o doméstico, entre aspas, porque não tem a noção de vida doméstica ainda, ela transforma essa situação singular numa representação de um processo que se deu ao longo de centenas ou milhares de anos. Então é um romance tem esse desafio. A ideia é genial por si só, né? Eu acho a ideia sensacional, um romance pré-histórico. Nunca ouvi falar de algo semelhante na história da literatura. Talvez haja em outras línguas, mas no Brasil, certamente é um livro inaugural, né? É o livro da Pauline Thort. O resultado é um romance que, não por acaso, está dando muito o que falar no meio literário. E a qualidade da narrativa de Os Imortais, esse livro da Pauline Thort, que é a nossa entrevistada no Entre Linhas dessa sexta-feira, que vai ao ar às 10h30 da noite pela TV Cultura. Então é isso, um bom fim de semana e até o próximo encontro. Um abraço a todos.
0: Muito obrigada, um ótimo final de semana para você também, Manuel da Costa Pinto, que volta aqui no Estação Cultura na próxima sexta-feira para destacar sempre os principais assuntos e entrevistas do programa Entre Linhas. 11h47. Agora a gente vai ouvir o coro A De Quarto, da ópera Carmen de Bizet.

Com o coro e a Orquestra Sinfônica de Londres, regida por Richard Hickox, nós ouvimos o coro AD Quartos, da ópera Carmen, de Georges Bizet. 11h49. E vamos a outros destaques da agenda cultural. O Centro Cultural do Instituto Moreira Salles terá uma programação especial e um funcionamento ampliado até meia-noite neste fim de semana, durante a 21ª edição da Virada Cultural. Entre as atividades oferecidas estão exposições, visitas guiadas e sessões de cinema com entrada gratuita. Já o Museu da Imagem e do Som vai funcionar das 10 da manhã até a meia-noite, no sábado, e das 10 da manhã às 6 da tarde, no domingo, com exposições fotográficas e uma mostra de cinema focada no futebol. O MASP vai funcionar 24 horas seguidas pela primeira vez desde que foi fundado, das 6 da tarde do sábado às 6 da tarde do domingo. E durante este período, o público poderá visitar gratuitamente as exposições em cartaz. Em horário estendido, nos dias da virada, a equipe educativa do Instituto Tomi Otaki proporciona visitas guiadas na exposição Existe uma Vida Inteira que Tu Não Conhece, de Alan Weber, uma apresentação do grupo Sambalenço de Mauá e outras atrações. E na Pinacoteca, o fim de semana contará com uma programação infantil. Sábado e domingo, às 10h30 da manhã, serão apresentados jogos inspirados no acervo e nas exposições em cartaz. Já das 10h30 da manhã até as 2 da tarde, acontecem atividades plásticas nos ateliês. São 11h51 e nós vamos encerrar o Estação Cultura de hoje com Ella Fitzgerald e a orquestra de Nelson Riddle.

0: Com Ella Fitzgerald e a Nelson Riddle Orchestra, nós ouvimos Dream Dancing, de Cole Porter, encerrando o Estação Cultura de hoje. Trabalhos técnicos de Rafael Bueno e Amaury Santos. No jornalismo, Gabriela Reis. Seleção musical, Chico Carvalho. O apoio de produção, de Giovana Chaves e Sandra Vasconcelos. Na produção, Cirlei Ribeiro. Na sequência, pela Cultura FM, você ouve o Concerto do Meio-Dia com Hélio Vacari. Eu sou Teca Lima, agradeço a sua companhia e audiência. Desejo a todos boa tarde, um excelente final de semana e até segunda, a partir das 10, para mais um Estação Cultura. Um beijo e até lá.
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0: O MEC publicou hoje o edital do Enem 2026. Segundo as informações publicadas no Diário Oficial da União, o período de inscrições será entre os dias 25 de maio e 5 de junho. As provas serão aplicadas em dois domingos consecutivos, 8 e 15 de novembro. A taxa de inscrição será de R$ 85,00, mesmo valor cobrado na edição anterior do Exame Nacional. O prazo para solicitar a isenção da taxa já foi encerrado. Mesmo os candidatos beneficiados com a gratuidade deverão confirmar a participação até o dia 5 de junho. As inscrições deverão ser realizadas na página do participante, no site do INEP, com acesso por meio de uma conta gov.br. Milhares de cubanos se reuniram hoje diante da Embaixada dos Estados Unidos em Havana para protestar contra a decisão de Washington de indiciar o ex-líder Raul Castro pela derrubada de dois aviões civis há 30 anos. Cuba afirma que o indiciamento foi baseado em alegações destinadas a servir de pretexto para a invasão da nação em meio a um esforço de Donald Trump para derrubar o governo da ilha. As acusações se referem a um caso de 1996, quando duas aeronaves civis pertencentes à organização de exilados cubanos americanos, Irmãos ao Resgate, foram abatidas. Outras notícias ao longo do dia e às 6 da tarde no De Volta para Casa.
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1: Olá, estamos começando agora o Concerto do Meio-Dia. Vamos ouvir de Georg Philipp Telemann, concerto sonata para trompete, cordas e cravo em ré maior, que tem os movimentos moderato e gracioso, largo e vivace. Trompete Maurice André, cravo Moritz Silem, orquestra de câmara inglesa sob a batuta de Charles McCarras.

Ouvimos Concerto Sonata para Trompete, Cordas e Cravo em Ré Maior, de autoria de Georg Philipp Telemann. Trompete Maurice André, Cravo Moritz Silem. Orquestra de Câmara Inglesa Charles McCarras, Regente. Seguimos com Haydn. Sinfonia número 53 em Ré Maior Imperial. Movimentos: Largo Maestoso Vivace, Andante, Menuetto, Finale Capriccio Moderato. Sigiswald Queken, Regi, La Petite Bande.

Assim tivemos a Sinfonia número 53 em Ré maior Imperial, de autoria de Haydn. La Petite Bande, sob a condução de Sigiswald Quicken. Mozart. Concerto número 1 para violino em Si bemol maior, Kehl 207. Movimentos Allegro Moderato, Adagio e Presto. Violino Itzhak Perlman, Filarmônica de Viena, James Levine, regente.

0: Assim tivemos de Mozart o concerto número 1 para violino em si bemol maior, que é o 207, com Itzhak Perlman ao violino e a Filarmônica de Viena sendo conduzida por James Levine. Concerto do meio-dia fica por aqui. Produção Bruno Lombisani, trabalhos técnicos Altair Borges. A todos o nosso muito obrigado pela audiência.
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Olá! No programa de hoje, obras de Johannes Brahms. Abrimos com dois movimentos da sonata número 2 para violino e piano em Lá Maior Opus 100. Primeiro movimento, Allegro Amabile, com Victoria Mulová, violino, e Piotr Anderszewski ao piano. Em seguida, o segundo movimento, Andante Tranquilo, na interpretação de Pinchas Zukerman e Daniel Barenboim.

Ouvimos os dois primeiros movimentos da Sonata número 2 para violino e piano Opus 100 de Johannes Brahms, na interpretação de Victoria Mulova e Piotr Andrzejewski e de Pinchas Zukerman e Daniel Barenboim. A seguir, do mesmo compositor, o quinteto para piano e cordas em Fá menor Opus 34, movimentos Allegro non troppo poco sostenuto tempo 1, Andante un poco adagio, Scherzo, allegro e finale, poco sostenuto, allegro non troppo, tempo 1, presto non troppo. Christoph Eschenbach, ao piano, e o quarteto Amadeus.

Com Christoph Eschenbach e o Quarteto Amadeus, ouvimos o Quinteto para Piano e Cordas em Fá Menor, Opus 34 de Johannes Brahms. E assim chegamos ao final de mais um programa dedicado ao piano. Este programa teve seleção musical de Sofia Razel, trabalhos técnicos de Rafael Bueno e Amaury Santos, gravação e montagem de Carlos Lima.

0: 1h58 em São Paulo.
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0: A ministra Carmen Lúcia, do STF, votou hoje para declarar inconstitucional parte das alterações na Lei da Ficha Limpa aprovadas pelo Congresso em 2025. Ela é a relatora do caso. Dentre as mudanças, está o ponto de partida para contagem do tempo de inelegibilidade. A nova versão prevê o cálculo começando a partir da decisão judicial pela condenação. Carmen Lúcia defendeu que as modificações são um caso de patente retrocesso na garantia dos princípios republicanos, da probidade administrativa e da moralidade pública. A Corte Suprema de Cassação da Itália julgou na manhã de hoje o recurso da defesa da ex-deputada Carla Zambelli contra a extradição para o Brasil. A decisão da última instância da justiça italiana deve ser comunicada aos advogados nas próximas horas. O envio de Zambelli para o Brasil para cumprir pena de prisão foi autorizado no fim de março pela Corte de Apelação de Roma, onde o caso começou a tramitar. E a União Europeia avançou hoje para impor sanções contra autoridades iranianas e outros responsáveis pelo bloqueio do Estreito de Hormuz, considerando o ato contrário ao direito internacional. Os governos do bloco tomaram uma medida técnica para ampliar o escopo do regime de sanções contra o Irã. As medidas punitivas visavam anteriormente o apoio militar do país à Rússia na guerra contra a Ucrânia e a grupos armados em todo o Oriente Médio. Outras informações você, ouvinte da Cultura, poderá acompanhar em uma hora.
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Boa tarde, ouvintes da Cultura FM. O compositor Federico Mompou nasceu em 1893 em Barcelona e faleceu na mesma cidade aos 94 anos de idade. Era tão tímido que nunca achou que fosse possível se tornar um solista. Boa parte de seu catálogo foi dedicado ao piano, embora tenha composto também algumas obras para voz e coro. O ciclo que ouviremos a seguir foi composto entre 1942 e 1948. Este ciclo é o Combate do Sonho. Canção Acima de Tu Apenas as Flores, Esta Noite o Mesmo Vento, Eu Senti a Sua Presença Distante do Mar. A soprano Virginia Parramon é acompanhada pela Orquestra de Câmara do Teatro Lliure, sob direção de Joseph Pons.

Iniciamos o Tarde Cultura de hoje com o ciclo Combate do Sonho, do compositor catalão Federico Mompó, com a soprano Virginia Paramon e a Orquestra de Câmara do Teatro Lliure, sob direção de Joseph Pons. De Piotr Ilyich Tchaikovsky, Pas de Deux, do balé O Lago dos Cisnes, com o violinista Yehud Menuhin, e a Philharmonia Orchestra, regida por Efren Kurtz.

Este foi o Pas de Deux do balé O Lago dos Cisnes, Opus 20, de Tchaikovsky, com o violinista Jurhud Menuhin e a Philharmonia Orchestra, regida por Efren Kurtz. Em seguida, de John Williams, trilha sonora do filme E.T. O próprio autor rege a orquestra Boston Pops.

Esta foi a trilha sonora do filme E.T. de John Williams, com o autor à frente da orquestra Boston Pops. São 2:29 em São Paulo. Faremos agora um rápido intervalo e o Tarde Cultura volta em seguida.

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5: O pianista João Carlos Martins toca de Bach, Prelude e Fuga número 7 em Mi bemol maior, índice BWV 876 de O Cravo Bem Temperado, volume 2.

O pianista João Carlos Martins tocou de Bach, Prelude Fuga número 7 em Mi bemol maior, índice BWV 876 de O Cravo Bem Temperado. 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Em seguida, de Lorenzo Fernandes, vamos ouvir a suíte sinfônica Reisado do Pastoreio, com os movimentos Reisado, Toada e Batuque. Fábio Mechetti rege a Filarmônica de Minas Gerais.

Esta foi a suíte sinfônica Reisado do Pastoreio de Lorenzo Fernandes. Reisado, toada e batuque. Fábio Mechetti regeu a Filarmônica de Minas Gerais. E agora de Luciano Galé, Rapsódia Sertaneja, sobre a Sertaneja de Brasílio e Tiberê para piano solo. Interpretação de Christian Budo.

0: Com o pianista Christian Budo, ouvimos de Luciano Galê a Rapsódia Sertaneja sobre a Sertaneja de Brasílio e Tiberê para piano solo. Em São Paulo, 2h59.
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0: O presidente do TSE, ministro Cássio Nunes Marques, criou hoje a comissão responsável pela análise da propaganda eleitoral e incluiu o ministro André Mendonça no colegiado. A composição também terá a ministra Estela Aranha e o próprio presidente da corte. Na prática, a decisão amplia o espaço de atuação de Mendonça em uma das áreas mais sensíveis das campanhas eleitorais. Uma pesquisa Datafolha divulgada hoje mostra que o novo programa Desenrola ganhou a simpatia dos brasileiros e superou a própria popularidade do presidente Lula. Segundo o levantamento, 82% dos endividados acreditam que a iniciativa trará impactos positivos para a economia do país e 68% esperam se beneficiar pessoalmente. Lançado há pouco mais de 2 semanas, o programa de renegociação de dívidas já movimentou 10 bilhões de reais em débitos bancários. O diretor-geral da OMS disse hoje que pelo menos 177 mortos são considerados ligados ao surto de ebola na República Democrática do Congo, com quase 750 casos suspeitos. Tedros Adhanom alertou que a violência está dificultando a resposta à epidemia. Ele disse ainda que outros 2 casos confirmados e uma morte foram relatados em Uganda. Mais informações você acompanha em 1 hora.
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1: Olá, amigos. O ouvinte quer saber se é verdade que a música Funiculi Funicula foi inspirada num trem italiano. Caro ouvinte, a resposta é sim. Muita gente acha que se trata de uma antiga canção folclórica, mas na realidade ela foi composta em 1880 e foi um dos primeiros jingles publicitários da história. Seus autores são Luigi Denza e Peppino Turco, com música e letra, respectivamente. A canção foi criada para celebrar e promover a inauguração do primeiro trem funicular elétrico do Monte Vesúvio, construído em 1879.

0: Naquela época, os turistas estavam com medo de subir o vulcão naquele novo e estranho meio de transporte. Eles se sentiam mais seguros dos tradicionais burros e cavalos. E a letra da música reflete exatamente esta experiência tecnológica. Fala sobre um movimento de subir rapidamente em direção ao céu, puxado por um cabo sem ter de caminhar. A canção tornou-se um sucesso estrondoso num festival de música realizado em Pé de Grota. Vendeu milhões de partituras e acabou por imortalizar o tal funicular. Ironicamente, ele acabaria sendo destruído mais tarde por uma erupção do próprio Vesúvio, no ano de 1944. É isso aí. Espero ter respondido. Um grande abraço e até o próximo programa.
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0: Ouvintes, a entrevista de hoje é com o ator e dramaturgo Gilson de Barros. Boa tarde, Gilson, tudo
1: Opa.
0: Bem?
1: Boa tarde,
0: seja bem-vindo.
1: É um prazer estar aqui.
0: Todo nosso. Gilson, você fica em cartaz no Teatro Sérgio Cardoso até o dia 31 de maio com a trilogia Grande Sertão Vereda, 70 anos de travessia. Deve ser o seu maior desafio no palco, eu imagino.
1: Ah, com certeza, com certeza. Eu estou nesse projeto há 10 anos. Estreiei em 2020, mas antes eu já estudava o livro, né? E até hoje, Alfredo. Até hoje a gente tem que mexer no texto e na peça. É um desafio, sim.
0: E com tanto neologismo, não é brincadeira. O Grande Sertão Veredas, claro, é uma obra longa e complexa, Gilson, e você encara num monólogo, sim, dividido em três partes. Como surgiu essa ideia? Estou curioso.
1: Pois é, rapaz. Eu, quando garotão mesmo, 18 anos, eu fiz uma peça que tinha um pedaço do grande Sertão. E na época ganhei o livro, mas quando tu é novo, tu não lê aquele livro todo.
0: Não.
1: Com o tempo que eu fui lendo, ninguém encara um Grande Sertão com 18 anos. Aí depois é que eu fui lendo e virou um livro de cabeceira. Quando eu aposentei, eu trabalhei muitos anos na Prefeitura do Rio, na Secretaria de Cultura.
0: Certo.
1: E todo ator e atriz quer fazer o seu trabalho para correchão. E aí sim, eu encarei o Grande Sertão e foi uma doideira, porque eu não tinha a menor noção do que fazer ali. Mas viva a internet, porque danei a ler mestrado, doutorado de tudo que é lugar desse Brasil. E aí num deles, uma moça lá do Rio Grande do Sul fez o mestrado dela em cima da ideia dos amor, a importância do amor na constituição desse homem Riobaldo. Aí eu peguei esse mote, reli o livro, recortando tudo que podia dar rock and roll ali, né? Porque podia dar teatro, e assim saiu o primeiro, né? Que chama Riobaldo. É um recorte dos amores na obra, né? E eu fiz uma peça, o texto, imaginando uma peça com movimento, luz, som. Rapaz, no primeiro ensaio, o diretor, o Amir Haddad, que é um mestre, ele me derrubou. Ele falou, tu vai ficar sentado contando essa história pra gente. Ave Maria, eu passei mal. Eu passei uns 4 meses, juro, pra entender o que esse cara queria. Uma vez eu estava ensaiando, isso eu vou contar.
0: Mas é um grande diretor também.
1: Ave
0: Você
1: Maria.
0: Teve sorte.
1: Tenho sorte. Eu digo, eu não ando só ando em boa companhia. Guimarães Rosa e Amir Haddad. Eu não estou de bobeira.
0: Está muito bem.
1: Mas assim, uma vez eu estava ensaiando na casa do Amir e ele foi ao banheiro e o Pedro Cardoso, o ator, estava lá. Aí eu falei, Pedro, eu não estou entendendo nada. Aí o Pedro riu e falou, liga para a André Beltrão, porque ela passou o mesmo problema. Eu nem conheço a André pessoalmente, mas ela foi muito gentil, me atendeu e falou, querido, eu também passei, fui fazer terapia por causa disso, mas ganhei prêmio de melhor atriz, então se joga, aí daí eu me joguei.
0: Ô Gilson, é possível assistir só uma das partes?
1: Sim, sim.
0: Nessa trilogia?
1: Sim, sim, a construção é justamente essa. Cada parte tem sua independência, né? Como eu estava falando, a primeira parte é um recorte do amor. A segunda é a dialética bem e mal, Deus e o diabo no livro. E a terceira é um panorama do sistema de jagunços. Então, dá perfeitamente para assistir uma ou outra. Mas é claro que fica muito mais gostosinho quando vê as três.
0: Sem sombra de dúvida, o Almir Haddad escreveu a peça. Vocês já haviam trabalhado juntos?
1: Já. Trabalhamos duas vezes anteriormente. É um grande amigo, né?
0: Sim.
1: É um grande amigo. Eu tenho nele um parceiro. Mais que diretor, ele é meu amigo. Então, quando eu estou aqui em São Paulo, por exemplo, eu tenho que dar conta a ele. E ele está com seus 88. Mas o danado ainda faz. Abre um vídeo para a gente ensaiar. Eu tenho que ensaiar e tomar bronca.
0: Sim.
1: O cara me dá bronca o tempo
0: e
1: todo.
0: E bronca dele é sempre bem-vinda.
1: É uma aula.
0: E falando em sertão, vamos ouvir de João Pernambuco, Luar do Sertão, com Café Mestiço.

0: Este foi o Luar do Sertão, clássico de João Pernambuco com trio Café Mestiço. Gilson, a estrutura completa da peça levou 4 anos para ficar pronta e eu soube que foi durante a pandemia. Exatamente. Como foi isso? Conta pra gente.
1: Exatamente. Eu fiz o texto e comecei a fazer várias leituras. E durante a pandemia, eu e o diretor Amir Haddad fazíamos live e ensaiávamos ao vivo. E foi um grande barato, porque no início da pandemia, todo mundo queria se comunicar e não podia dentro de casa, né? Então, eu tinha, assim, 1.000, 2.000 pessoas na minha live. E todo mundo da categoria
0: Você
1: teatral.
0: Você estava bem acompanhado.
1: Ah, muito
0: porque
1: bem.
0: Porque foi um horror esse período, né?
1: Deus me livre, me salvou ter feito essas coisas.
0: Sim,
1: pra não pirar. Mas assim, eu me lembro da categoria, muita gente famosa assistindo e me dando parabéns e tal. Isso, inclusive, valeu para uma divulgação monstruosa. Monstruosa. Então, Deus me livre falar, mas se tem alguma coisa boa da pandemia, para mim foi isso. Eu estudei e dei capilaridade
0: para
1: a dimensão.
0: Você estava superativo.
1: Ah, tá. Mas
0: e o mundo
1: enfrenta.
0: Sim, sem dúvida. E você fez algum preparo especial para esse espetáculo? Que, aliás, recebeu o prêmio Arcanjo Especial 2024 como melhor projeto pelo conjunto da obra.
1: Exatamente.
0: Quantas horas no palco entre os 3 dias, Gilson?
1: Não, é assim, ó. Eu tive que aprender para fazer essa peça interpretação narrativa. No Ocidente, a escola de teatro ensina a gente interpretação dramática. E a interpretação narrativa é o menos é mais. Então, tu imagina o seguinte, ficar 1h10 sentado num banco sem tirar o bumbum do banco e segurar a plateia. É assustador para um ator. E a coisa funciona enormemente. Então, por exemplo, eu saio de. Hoje eu faço espetáculo à noite, aí saio, vou fazer espetáculo de manhã, vou fazer espetáculo de noite. Então, assim, as 3 peças estão na minha cabeça já. E se tiver que fazer uma depois da outra, sai. Por quê? Só faço isso hoje em dia, né? Só faço
0: só
1: isso.
0: Só faço
1: maneira
0: grande,
1: de dizer, né?
0: Eu só faço o Grande Sertão Veredas inteiro.
1: Mas, olha, tu tá falando com um cara maluco. Eu só leio Guimarães Rosa há 10 anos. Eu vou e volto na obra dele completa. Mas de verdade. E cada mexida na peça implica uma leitura nova do Grande Sertão Veredas. É uma loucura isso.
0: E você fez algum preparo especial para esse espetáculo? De forma a manter o fôlego,
1: né?
0: Tudo no diafragma e tudo mais.
1: O que eu faço é
0: pura interpretação, de cabo a rabo.
1: E o corpo emocionalmente cansa, é verdade. Mas o que eu tenho feito é uma coisa muito básica, é ser feliz. Parece que é brincadeira, mas a felicidade é uma arma quente, como dizia o Belchior, né? Eu estou tão feliz que o meu preparo é preciso dormir às 8 horas por dia. Se eu dormir menos, aí a voz já começa a pifar.
0: Sem
1: dúvida. Mas não tomo muito água gelada, não uso refrigerante, essas coisas. Cuido da voz.
0: E principalmente nessa friaca paulistana.
1: Que eu não estou acostumado.
0: Como bom carioca.
1: Mas assim, a voz eu cuido. Estou sempre enrolado o pescoço e tal. E não me permito mais, não sei se é porque é da idade, sabe? Eu não me permito mais fazer o que eu não gosto.
0: Eu gostaria que os ouvintes soubessem que eu estou diante de um garoto sessentão, certo?
1: 66, é isso aí.
0: Eu não poderia deixar de citar esse momento dramático do ataque da onça, a desfiguração do jagunço Sucuriú, relatado pelo Riobaldo, que eu imagino que seja o momento mais dramático da peça.
1: O livro é terrível, o livro tem essas coisas. O livro é lindo e terrível, né?
0: Sim,
1: nós sabemos,
0: sim.
1: Esse ataque é horroroso. Da mesma forma também a matança dos cavalos, que parece a Guernica de Picasso na minha cabeça.
0: Sim.
1: Os inimigos matando os cavalos por nada, os bichinhos espumando e levantando o pescoço. Tem essas coisas no Grande Sertão. Tem poesia? Tem, graças a Deus. Tem romance? Tem.
0: Tem.
1: Mas tem muita crueldade. Sim. Por exemplo, eu te respondendo, mas de outro viés, tem uma cena que eles matam, morrendo de fome, matam um macaco e come. Depois descobre que não era macaco, era pessoa. mataram à noite, descarnaram e comeram. E aí um jagunço muito suavezinho falou, agora vamos comer o que não é espírito. O que é que não é espírito? É carne. É muita grosseria, né? E é isso.
0: Muito bom. Eu conversei com o ator, dramaturgo Gilson de Barros, que está em cartaz na Sala Pascoal Carlos Magno, no Teatro Sérgio Cardoso, até 31 de maio, com a trilogia Grande Sertão Vereda, 70 anos de travessão. De travessia. Gilson, foi um prazer. Muito obrigado pela sua presença e sucesso com
1: querido,
0: essa peça.
1: Eu agradeço. Se você me permitir, só vou acrescentar uma coisa. Para quem quiser assistir a trilogia, os três espetáculos, há um combo, um desconto especial para quem compra os três. Acho que é 20% de desconto para quem assiste as três. Vai ser um prazer receber todo mundo.
0: Muito obrigado. Os ingressos estão à venda pela plataforma Simpla.
1: Exato.
0: E os espetáculos acontecem às sextas, sábados e domingos, às 19h, no Teatro Sérgio Cardoso, que fica na Avenida Rui Barbosa, 153. Lembramos que cada dia tem uma parte da trilogia. Nas sextas é a vez de Reobaldo, nos sábados, no meio do redemoinho.
1: Exato.
0: E não redemoinho, não, é redemoinho. E aos domingos, o julgamento de Zé Bebelo.
1: Nada a falar, só agradecer esse carinho dessa rádio maravilhosa, Rádio Cultura.
0: Obrigado,
1: e te mandar
0: você
1: um
0: merece.
1: Um grande abraço e a todo mundo da equipe. Me sentir em casa aqui. Coisa boa,
0: e
1: né?
0: E ficamos felizes com isso. Obrigado.
1: Um grande beijo, pessoal.
0: O Tarde Cultura está de volta agora, trazendo do compositor Heinrich Schmelzer a sonata número 1, a 8 vozes, com concertos músicos Wien, sob direção de Nikolaus Harnoncourt.

Ouvimos de Heinrich Schmelzer a sonata número 1 a 8 vozes, com concertos músicos Wien, sob direção de Nikolaus Harnoncourt. E agora a Cremerata Báltica, toca de Dmitri Shostakovich, o adágio da ópera Lady Macbeth, do distrito de Mtsensky.

de Dmitri Shostakovich. Ouvimos o adágio da ópera Lady Macbeth do distrito de Mtsensk com a Camerata Báltica. São 3:29 em São Paulo. Este é o horário do nosso intervalo, mas voltaremos em seguida com Tarde Cultura.

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3: O Tarde Cultura está de volta, apresentando agora do compositor Étienne Nicolas Meuil, abertura da ópera O Suposto Tesouro. Michel Zwierczewski rege a orquestra da Fundação Gulbenkian de Lisboa.

Esta foi a abertura da ópera O Suposto Tesouro, de Étienne Nicolas Meuil, com a orquestra da Fundação Gulbenkian de Lisboa, regida por Michel Zwierczewski. Do britânico Frank Bridge, Romance, Benjamin Smith, violino, e Ariane Herring, piano.

0: Ouvimos com o violinista Benjamin Schmidt e a pianista Ariane Herring de Frank Bridge Romance.
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Tudo em sua música canta, afirma o regente francês Léo Varinsky em relação a Maurice Ravel. Mesmo que este compositor, afinal, tenha escrito pouco para coro a capela, ou seja, sem acompanhamento instrumental. Fundador do grupo vocal Les Métaboles em 2010 e desde então seu diretor musical, Varinsky também tem carreira consolidada como regente sinfônico e lírico. Aliás, não apenas afirma, como prova no delicioso álbum Singing Ravel, recém-lançado em março. Um projeto de 2021, gravado em concerto na Cité de la Musique em Paris ano passado, transformou-se neste álbum muito interessante. Ele revisita obras arquiconhecidas de Ravel, porém revelando harmonias e cores ocultas, segundo o regente, por meio destas transcrições. São quatro os autores das transcrições presentes no álbum: Thibaut Perrine, Thierry Machuel, Gérard Pesson e Clitus Gottwald. Gottwald, o decano, e sem dúvida um dos maiores autores de transcrições de músicas instrumentais para coro a capela. Ele nasceu em 1925 e morreu em 2023. Ele inova de fato, como chama a atenção um crítico francês, Jean-Marc Petit. Diz Petit que ele brinca com harmônicos, sobrepõe efeitos e cria catedrais de acordes que conferem cores inéditas a Soupir, por exemplo, dos três poemas de Stéphane Mallarmé, musicados por Ravel, até a sublime Toile le cœur de la rose, de L'enfant et le sortilège, e a La Vallée des Cloches, o Vale dos Sinos. Sobretudo esta última, que é a quinta peça de Miroir, o magnífico ciclo composto por Ravel para piano solo. A empreitada mais arriscada certamente ficou a cargo de Thibaut Perrine. Uma transcrição vocal do Bolero. Um contrassenso, para mim, absoluto, em relação a uma obra que faz da exploração dos timbres variados da orquestra sinfônica a razão de ser de uma melodia hipnoticamente repetida por 15 minutos. Mas esta avaliação, certamente quem fará é você, que vai ouvir e vai tirar suas conclusões indo ao portal da rádio durante esta semana. E agora, a título de degustação, você ouve duas pavanas. Primeiro, a mais célebre delas, a Pavana para uma Princesa Morta, transcrição de Thibaut Perrine. E em seguida, a Pavana da Bela Adormecida, da suíte Mamãe Gansa, de Maurice Ravel.

0: Acabamos de ouvir duas transcrições de Thibaut Perrine, da Pavana para uma Princesa Morta e da Pavana da Bela Adormecida, da suíte Mamãe Gança, de Maurice Ravel, com o Ensemble Métabole de Paris, liderado por Léo Varinsky. No portal da rádio, vocês podem ouvir quantas vezes quiserem durante esta semana este original álbum explorando as ressonâncias vocais na obra de Maurice Ravel.
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2: O pianista Alfred Brendel toca de Franz Schubert Improviso em Mi bemol maior, opus 90, índice Deutsch 899, número 2.

0: Com o pianista Alfred Brendel, ouvimos de Franz Schubert, improviso em Mi bemol maior, opus 90, índice Deutsch 899, número 2. :58 em São Paulo.
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0: O ministro da Justiça, Wellington César Lima e Silva, apresentou hoje o programa Brasil contra o Crime Organizado. A iniciativa prevê investimento de 11 bilhões de reais e terá como foco o enfrentamento estruturado das organizações criminosas em todo o país, com atenção especial ao estado do Rio de Janeiro. Segundo ele, o plano será dividido em 4 eixos principais, incluindo a asfixia financeira das facções, a implantação de um padrão de segurança máxima em presídios e o combate efetivo ao tráfico de armas. A FUVEST e a VUNESP divulgaram nesta sexta as datas das provas da primeira e segunda fases dos vestibulares 2027 da USP e da UNESP. A primeira etapa do exame de ingresso na Universidade de São Paulo será no dia 1º de novembro e a segunda parte nos dias 6 e 7 de dezembro. Já a prova da UNESP terá a primeira fase no dia 22 de novembro e a segunda nos dias 13 e 14 de dezembro. A Associação Brasileira das Indústrias Exportadoras de Carnes informou hoje que a China suspendeu temporariamente 3 frigoríficos brasileiros depois de identificar irregularidades sanitárias. A medida tem caráter preventivo para a rastreabilidade da matéria-prima e a adoção das providências necessárias pelas empresas envolvidas. A entidade defende que o Brasil possui um dos sistemas de controle sanitário mais rigorosos e reconhecidos do mundo, com monitoramento contínuo ao longo de toda a cadeia produtiva. Mais informações, você ouvinte da Cultura acompanha em uma hora.
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4: Ouviremos agora da ópera Os Capuletos e os Montecchios de Vincenzo Bellini, com libreto de Felice Romani, ato 1, cena 3, Lieto del dolce incarco, La Tremenda. A mezzo-soprano Jennifer Larmour é acompanhada pela Orquestra da Ópera Nacional do País de Gales, sob regência de Carlo Rizzi.

Ouvimos da ópera Os Capuletos e Os Montecchios de Vincenzo Bellini, a cena 3, Lieto del Dolce Incarco, La Tremenda, mezzo-soprano Jennifer Larmour e orquestra da Ópera Nacional do País de Gales, sob regência de Carlo Rizzi. De Johannes Brahms, teremos agora a balada número 2 em Ré maior, opus 10, com o pianista canadense Glenn Gould.

Com o pianista Glenn Gould, ouvimos de Johannes Brahms, balada número 2 em Ré maior, opus 10. E agora de Felix Mendelssohn, peça de concerto número 2 para clarinete, basset, horn e orquestra, opus 114. Solistas Sabine Mayer, clarinete, e Wolfgang Mayer, basset, horn. A Orquestra de Câmara de Württemberg é regida por Jörg Faber.

Esta foi a peça de concerto número 2 para clarinete, basset, horn e orquestra, opus 114, de Felix Mendelssohn, com Sabin Mayer, clarinete, e Wolfgang Mayer, basset, horn, e a orquestra de câmara de Württemberg, sob regência de Jörg Faber. Ouviremos a seguir a pianista Alicia de la Rocha interpretar de Henrique Granados Allegro de concierto.

A pianista Alicia de la Rocha tocou de Enrique Granados o Allegro de Concierto. Do compositor Max Bruch, ouviremos o Adágio para violoncelo e orquestra em Ré menor, opus 47, Kol Nidre. O solista Antônio Menezes é acompanhado pela Sinfônica Petrobras Pro Música, sob regência de Roberto Tibiriçá.

Ouvimos o Adágio para violoncelo e orquestra em Ré menor, opus 47, de Max Bruch, com o solista Antônio Menezes e a sinfônica da Petrobras Promúsica, regida por Roberto Tibiriçá. Encerrando o Tarde Cultura de hoje, The Vernon Duke, Autumn in New York, na voz de Frank Sinatra, acompanhado pela orquestra de Alex Stordahl.

0: Otto in New York de Vernon Duke com Frank Sinatra encerrou o Tarde Cultura de hoje. Este programa teve seleção musical e produção de Viviana Morila e operação de áudio de Amaury Santos. Em São Paulo, 4h54.
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0: Pesquisa Datafolha, divulgada hoje, mostra o presidente Lula com 47% das intenções de voto e o senador Flávio Bolsonaro com 43% em eventual cenário de segundo turno da eleição presidencial deste ano. No levantamento anterior, de 16 de maio, eles apareciam empatados com 45% no segundo turno. Esta é a primeira pesquisa do Datafolha feita integralmente depois da revelação das conversas entre Flávio Bolsonaro e Daniel Vorcaro, dono do Banco Master. Os ministérios da Fazenda e do Planejamento anunciaram hoje um bloqueio adicional de R$ 22,1 bilhões no orçamento deste ano. Esse valor se soma a uma outra retenção de R$ 1,6 bilhões anunciada em março. A limitação de despesas será feita nos gastos livres dos ministérios, ou seja, aqueles que não são obrigatórios. O governo Donald Trump anunciou hoje uma mudança nas regras para estrangeiros que desejam obter o Green Card nos Estados Unidos. A partir de agora, imigrantes que estejam no país com vistos temporários, como turistas, estudantes ou trabalhadores, terão que retornar às nações de origem para dar entrada no pedido de residência permanente. Segundo o porta-voz do Serviço de Cidadania e Imigração, a nova política busca impedir que vistos temporários sejam usados como caminho mais fácil para obtenção do Green Card. Mais informações você acompanha em uma hora no programa De Volta para Casa.
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1: No programa de hoje eu gostaria de fazer um convite a vocês. Os ouvintes da região de Campinas e das proximidades estão convidados a assistir amanhã, sábado, às 20 horas, no Centro de Convivência Cultural, um concerto regido por mim com a Orquestra Sinfônica de Campinas em comemoração aos 70 anos da Academia Campinense de Letras. Abrindo o programa, vamos executar a abertura da Independência de autoria do nosso imperador, o grande Dom Pedro I.

0: de Dom Pedro I,
1: a abertura da independência.
0: A Academia Campinense de Letras foi fundada em 17 de maio de 1956, possui 40 membros vitalícios e abriga os mais importantes escritores e intelectuais da região de Campinas. Ela possui uma belíssima sede ali na Rua Marechal Deodoro e está sempre aberta aos interessados pela divulgação da arte das letras de um modo geral. No concerto que vou reger amanhã, às 20 horas, no Centro de Convivência Cultural, ali na Praça Imprensa Fluminense, constam também três obras de Carlos Gomes, um campineiro que se tornou um dos maiores compositores de ópera do mundo de todos os tempos, e a Sinfonia número 3 de Ludwig van Beethoven, a famosa Heroica. Vamos ouvir aqui como aperitivo essa sinfonia.

0: Sinfonia número 3, a Heroica de Ludwig van Beethoven. E assim, quero convidar mais uma vez os ouvintes da região de Campinas para comparecerem amanhã às 20 horas no Centro de Convivência Cultural, na Praça Imprensa Fluminense, para assistirem um concerto da Orquestra Sinfônica de Campinas, regido por mim. Concerto esse, realizado em homenagem aos 70 anos da Academia Campinense de Letras. Vai ser uma noite de boa música e comemorações, saudando a intelectualidade da região, uma das mais ricas do Brasil. Quem puder, compareça lá.
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2: 6 horas em São Paulo.
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2: Começo de noite de sexta-feira, 22 de maio de 2026. Boa noite a você, está começando mais um De Volta para Casa. Até às 7 seguimos juntos com as principais informações do dia, prestação de serviço e a nossa música instrumental brasileira. Sexta-feira a gente sempre reserva aquele espaço para trazer novidade para você e acaba de chegar às plataformas um novo álbum de um gigante da nossa música instrumental. Eu me refiro ao multi-instrumentista, compositor, vencedor do Grammy Latino, Hamilton de Holanda, que apresenta ao público o álbum Nova, com 14 músicas que contam histórias reunidas nas viagens dele pelo Brasil e pelo mundo. A primeira música que a gente traz aqui nasceu, segundo o próprio Hamilton de Holanda, de uma emoção provocada pela escuta da música Sina, do Djavan, expandindo-se aí como uma presença marcante dos metais. Então vamos ouvir a música Nasci, com o Hamilton de Holanda, música essa do álbum Nova.

Você ouviu uma música de Hamilton de Holanda, aliás, a interpretação dele com o Salomão Soares nos teclados e Moog, e também na bateria o Big Rabelo, Thiago Big Rabelo. Daqui a pouco a gente traz mais uma música deste álbum para você aqui no programa. Na primeira pesquisa Datafolha, depois da divulgação do caso Dark Horse na campanha de Flávio Bolsonaro, o presidente Lula ampliou de 3 para 9 pontos a vantagem sobre o senador na simulação de primeiro turno, marcando 40% ante 31% do rival. Há uma semana, Lula estava em empate técnico dentro da margem de erro de 2 pontos percentuais do levantamento. Eram 38% contra 35%. No cenário de segundo turno, a igualdade em 45% virou agora uma vantagem de 47% contra 43% para o petista. Na semana passada, o Datafolha havia divulgado um levantamento cuja maioria das entrevistas havia sido feita antes da revelação de que Flávio havia pedido dinheiro para o ex-banqueiro Daniel Vorcaro, sob a justificativa de financiar um filme sobre a vida do pai dele. Agora, o Instituto voltou às ruas na quarta e na quinta-feira, justamente com esse episódio já ampliado e muito difundido, né? E 64% dos 2.004 entrevistados em 139 cidades disseram ter ouvido falar do caso, com um percentual parecido daqueles que acham que o senador agiu mal. No cenário mais favorável hoje, no primeiro turno, Lula e Flávio seguem isolados à frente. Os ex-governadores Ronaldo Caiado e Romeu Zema empatam com Renan Santos e Samara Martins, os dois com 3%. Tecnicamente, no mesmo patamar estão Augusto Cury, 2%, Rui Costa Pimenta, Cabo Daciolo e Aldo Rebelo, com 1% cada. Cogitada como um nome para substituir Flávio em caso de desistência, a ex-primeira-dama Michelle Bolsonaro tem desempenho bem parecido ao do senador num hipotético segundo turno com Lula. Nesse caso, ela teria 43%, enquanto o presidente marcaria 48%. 6 horas 7 minutos, seguimos com Gilson Peranzetta Trio, de Roberto Menescal e Ronaldo Boscoli, Rio.

Gilson Peranzetta Trio, de Roberto Menescal e Ronaldo Boscoli, Rio. São 6:11. A Justiça da Itália anulou hoje a extradição da ex-deputada Carla Zambelli ao Brasil. Uma decisão da Suprema Corte de Cassações, a última instância da justiça italiana, que revogou a sentença anterior da Corte de Apelações da Itália. Segundo o advogado da ex-deputada, o Alessandro Samarco, a Suprema Corte também determinou a libertação de Zambelli, que atualmente está presa em um presídio nos arredores de Roma. E o defensor afirma que ela deve ser solta já neste sábado. A decisão desta sexta diz respeito ao processo em que Zambelli foi condenado por invadir o sistema do Conselho Nacional de Justiça. Agora, ainda há um segundo processo de extradição correndo na justiça italiana e que é relacionado à condenação por conta do crime de porte ilegal de armas e ameaça com arma de fogo. O advogado José Luiz Oliveira Lima deixou a defesa de Daniel Vorcaro, dono do Banco Master. Segundo ele, a decisão se deu em comum acordo. Mudança acontece na mesma semana em que a Polícia Federal rejeitou a proposta de delação premiada apresentada pelo banqueiro. José Luiz Oliveira Lima, conhecido como Juca, assumiu a defesa de Vorcaro em março. E ele tem no currículo diversos acordos de delação, casos de grande repercussão, como o do empreiteiro Léo Pinheiro, lembra? Da construtora OAS, no caso da Operação Lava Jato. Tem mais informação para você. Os contribuintes já podem fazer a consulta ao primeiro lote de restituições do Imposto de Renda, esse que é o maior valor pago pela Receita num único lote e contempla também restituições residuais de exercícios anteriores. Os pagamentos vão ser feitos no dia 29 de maio. Ao todo, mais de 8 milhões e 700 mil serão contemplados. A propósito, eu falei 29 de maio, esse também é o último dia do prazo para entrega das declarações neste ano. São 6:13, seguimos com Antônio Adolfo e banda dele, Zabumbaia.

Música de Antônio Adolfo com ele e banda Zabumbaia. São 6 horas e 18 minutos agora. Uma investigação da Polícia Civil aponta que Laércio Rodrigues de Oliveira, considerado o maior ladrão de obras de artes do país, foi o mandante daquele roubo de quadros da Biblioteca Mário de Andrade em 7 de dezembro do ano passado. Na ocasião, dois homens armados invadiram o espaço, que fica ali na Consolação. Levaram 8 gravuras de Henri Matisse, 5 de Portinari, Cândido Portinari, e as peças não foram recuperadas até agora. Inclusive, podem ter sido enviadas para o exterior, segundo a polícia. O suspeito, apontado como mandante, está preso desde abril, depois de uma ação da Polícia Federal do Rio de Janeiro, em desdobramento de um outro caso. E um segundo suspeito, com participação no roubo à biblioteca, também está preso. O Conselho Nacional de Justiça votará na próxima terça-feira uma resolução que torna obrigatória a adoção de contra-cheque único para todos os juízes do país. A medida tenta ampliar a fiscalização dos pagamentos a magistrados em meio a essa decisão do Supremo que limitou o pagamento dos chamados penduricalhos. A resolução foi proposta pelo presidente do CNJ e também do Supremo, o ministro Edson Fachin. Uma sugestão que prevê a criação de uma tabela remuneratória unificada. Se aprovada, a resolução prevê que os tribunais terão até 2 meses para cumprir a nova regra. São 6h19, a gente vai tocar agora uma do Tom Jobim com arranjos de Astor Silva. Oscar Castro Neves e sua orquestra interpretam Desafinado.

0: Você acabou de ouvir Desafinado, música de Tom Jobim, com a Oscar Castro Neves e sua orquestra. Essa tem trava-língua, né? Orquestra Oscar Castro Neves. Rita Lizauska já chegou por aqui. Rita, boa noite, tudo bem? Tudo frio aí, né?
1: Nossa senhora, que frio!
0: Para esquentar, só números de Datafolha e que mostram uma mexida boa e um impacto muito forte no resultado para Flávio Bolsonaro, né?
1: É, o efeito daquele escândalo ali do Dark Horse, né? A nova pesquisa do Datafolha revelou que o presidente Lula, que é candidato à reeleição, lidera com 47% das intenções de voto no primeiro turno contra 43% de Flávio Bolsonaro, né? E esse caso ali envolvia conversas com o banqueiro Daniel Vorcaro. Bom a gente relembrar os ouvintes, porque todo dia a gente tem um desdobramento diferente, né? Antes, na pesquisa anterior, os dois estavam empatados com 45%. Então, Flávio perdeu 2 pontos em uma semana, enquanto o presidente Lula ganhou 2. A pesquisa ouviu 2.004 pessoas, tem uma margem de erro de 2 pontos e revela também ali a questão da rejeição. A rejeição a Flávio Bolsonaro aumentou para 46%, superando numericamente a rejeição de Lula, que está em 45%. Michele Bolsonaro também foi testada,
0: como
1: né?
0: Como um possível nome substituindo o Flávio,
1: Bolsonaro, e ela tem uma rejeição alta, mas menor que os dois. A rejeição de Michele é de 31%. A gente vai falar também da mudança de advogado de Daniel Vorcaro, né? O dono do Banco Master. Ele destituiu o advogado José Luiz Oliveira Lima após desentendimentos ali em relação ao acordo de delação premiada que estava sendo ali desenhado.
0: Eu confesso que eu queria ser uma mosquinha para entender como é que era essa conversa que se limitava em valores e nomes que poderiam ser divulgados ou não, mas
1: exatamente.
0: O fato é que não convenceram a Polícia Federal e isso acabou pesando contra o advogado.
1: É, a proposta de colaboração foi considerada insuficiente pela PF, mas ainda não foi descartada pela PGR. A Polícia Federal acredita ali que Daniel Vorcaro omitiu informações. Agora, conflitos com o ministro do STF, André Mendonça, também influenciaram essa decisão, né, segundo as apurações que a imprensa tem feito, de destituir o advogado. E ali Daniel Vorcaro, então, procurando um novo defensor. Essa saída do advogado em menos de 3 meses ocorre, então, em meio a esses desentendimentos, integrantes da PF, PGR e do relator André Mendonça. A gente vai falar também de Carla Zambelli. A última instância da Justiça da Itália negou a extradição dela para o Brasil. Segundo a defesa de Carla Zambelli, a corte anulou a decisão da instância anterior, validando ali uma tese que foi usada pela defesa de Zambelli de perseguição política. Além disso, o tribunal determinou a soltura de Carla Zambelli, está presa em Roma desde agosto do ano passado.
0: Agora, só para lembrar, esse caso que foi julgado foca especificamente no ato de ela ter invadido o Conselho Nacional de Justiça, o sistema do Conselho, mas não em relação à questão da posse de arma, né?
1: Exatamente. Ela fez essa invasão com a ajuda daquele hacker, o Walter Delgatti.
0: Isso.
1: E hoje, sexta-feira, né? Hoje é o dia do programa especial sobre as eleições de 2026. Nosso tema vai ser... Quer chutar?
0: Eu acho que eu já li a cola antes. Ah. É, tá.

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1: Vamos seguir aqui com duas composições, de Haroldo Barbosa, Geraldo Jacques, Ismael Silva e Milton Bastos. O Milton Banana Trio toca Tintim por Tintim e Se Você Jurar.

0: com o Milton Banana Trio, Tintim por Tintim e Se Você Jurar. Hora de parar para um rápido intervalo, é rápido mesmo. Daqui a pouquinho na volta a gente fala do trânsito, vamos falar para você também da previsão do tempo. Tem destaques internacionais e agenda cultural para você se garantir aí no fim de semana de virada cultural. Daqui a pouco, depois do intervalo, até já.
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3: Retomo de volta para casa, 6h32, de olho no trânsito, sexta-feira, né? Não vai esperar grande coisa. 947 quilômetros de congestionamento tem São Paulo neste momento, segundo a CET. Seguindo com informações, destaques do noticiário nesta sexta, o governo federal estuda aproveitar a renegociação da concessão de Viracopos do aeroporto para antecipar a construção obrigatória de uma segunda pista por lá. A ideia é ampliar as alternativas de tráfego e evitar o colapso do sistema aéreo de São Paulo nos próximos anos. Hoje, Viracopos funciona com apenas uma pista de pouso e decolagens, opera mais ou menos 124.600 pousos e decolagens por ano. E pelo contrato original, que foi firmado em 2012, uma segunda pista só precisaria ser construída se o aeroporto atingisse 178 mil operações. Só que para o governo, esperar esse crescimento pode resultar num gargalo operacional do sistema aéreo paulista. Estimativas sobre a capacidade futura de atendimento de Congonhas, Guarulhos e Viracopos apontam que a saturação pode acontecer entre 3 e 12 anos. E o tempo, hein? A gente falava de friozinho há pouco, né? Tivemos mais uma tarde de sexta-feira gelada, céu encoberto, sensação de bastante frio. E não foi à toa, hein? Essa foi a tarde mais fria do ano, segundo o pessoal do Centro de Gerenciamento de Emergências. Os termômetros registraram 16 graus na Lapa, Zona Oeste, 13 graus lá em Engenheiro Marcilac, no extremo sul da cidade. Isso no meio da tarde. A média de temperatura máxima chegou aos 15,1 graus na cidade. Nas próximas horas, os ventos que sopram do mar facilitam o acúmulo de nuvens por aqui em toda a faixa leste paulista e com isso o céu vai continuar encoberto, trazendo garoa ocasional e as temperaturas caindo. A propagação de áreas de instabilidade associadas a um cavado, que é uma área de baixa pressão em médios e altos níveis da atmosfera, acaba mexendo com o tempo por aqui neste sábado especificamente. Teremos um sábado chuvoso com potencial para rajadas de vento de até 60 km por hora. E a temperatura vai continuar baixa, mínima de 14 graus, máxima atingindo os 18. E no domingo, o tempo continuará instável com garoa e chuva fraca ao longo do dia, com termômetros entre 15 e 21 graus no início da tarde. Vamos seguir com música, agora com a Canção da América, do Milton Nascimento, Fernando Brant, Vitor Sarro fez o arranjo, aliás, Vitor Santos. Você vai ouvir o Vitor Santos tocando trombone, acompanhado da Orquestra do Estado do Mato Grosso, sob regência do maestro Leandro Carvalho.

0: Conhece essa, né? Gostou? É a canção da América, com o Vitor Santos e a Orquestra do Estado do Mato Grosso, sob regência de Leandro Carvalho.
1: E é hora dos nossos assuntos internacionais, é hora de conversar com a Adriana Mabilia, editora de Internacional da TV Cultura, que já está com a gente aqui no estúdio. Adriana, boa noite, tudo bem?
2: Boa noite, Gilson. Boa noite, ouvinte.
1: Vamos começar falando sobre essa atual investida dos Estados Unidos contra Cuba. Raul Castro entrou em destaque, sendo indiciado, e já tivemos o Marco Rubio falando essa semana também. Cuba, de outra parte, dizendo que estão criando uma situação para forçar uma outra. Como a gente analisa isso tudo?
2: Difícil, né, Gilson? São mais de 60 anos aí de brigas, tapas e poucos beijos, né? Hoje, Cuba fez uma mobilização, grande mobilização ali à beira-mar, no Malecón, pertinho do prédio da representação dos Estados Unidos na ilha, para homenagear e demonstrar apoio a Raul Castro, que foi indiciado essa semana nos Estados Unidos por crime. Lá faz tempo, foi em 1996, houve nessas idas e vindas aí de tensão entre os Estados Unidos, Cuba de fato derrubou dois aviões pequenos, segundo Cuba, que invadiram o espaço aéreo da ilha. Então, no direito internacional, a ilha estava no direito de derrubar esse avião, porque é uma invasão de espaço aéreo. E os Estados Unidos agora estão sempre acusaram, né? Os Estados Unidos acusam Cuba de crime por derrubar esse avião. Tinha cubano-americano no avião, quatro pessoas morreram. Era de uma organização, dessas organizações de dissidentes cubanos, que nunca esqueceram a ilha. Eles deixaram a ilha, como a gente diz, né? Mas a ilha não os deixou. Então, eles não concordavam com o regime de Fidel Castro e eles queriam voltar para a ilha sem Fidel Castro, sem o regime atual. E esses cubanos, eles nunca desistiram desse processo. E agora aproveitaram a ocasião. Marco Rubio, secretário de Estado norte-americano, é filho de cubanos. E agora uma coisa interessante: os pais do Marco Rubio foram para os Estados Unidos não por conta do regime de Fidel Castro, mas por conta da ditadura anterior a Fidel Castro, Fulgêncio Batista, que inclusive era aliado dos Estados Unidos. Então, os pais de Marco Rubio deixaram a ilha fugindo dessa ditadura. E agora Marco Rubio tem assim como tema da sua vida política, ele fez carreira com o apoio desses cubanos refugiados do regime de Fidel Castro para derrubar o regime. Então, isso é o ponto dele de trabalho.
1: Existe algum risco de acontecer com Cuba o que aconteceu com a Venezuela, por exemplo?
2: Essa é a grande pergunta. A gente não pode desacreditar. É mais complexo? É outra situação? Sim, mas a gente não desacredita mais, porque até pouco tempo, Gilson, e você vai lembrar, a gente achava que o Donald Trump, ele falava mais do que fazia. E a gente, nessa gestão dele, a gente está vendo que não, que ele fala e algo acontece. Então ele
1: Nem
2: foi lá.
1: sempre o que ele fala necessariamente, mas alguma coisa
2: Isso, alguma
1: acontece.
2: coisa acontece. Então é aquela coisa, né? Tem uma fumacinha, é bom a gente ficar atento. A gente torce para que isso não aconteça, seria uma tragédia. Cuba vive uma eterna crise humanitária por conta desse bloqueio norte-americano que sufoca a economia cubana. Aí os Estados Unidos acusam corrupção. Tem corrupção? Deve ter. Em todos os países tem corrupção, infelizmente. Em Cuba também, Cuba não deve escapar. Mas o que acontece em Cuba é a questão do bloqueio, o bloqueio que destruiu a economia cubana. E agora tem essas ameaças aí de ataque. Estados Unidos mandou um navio de guerra para lá com soldados, com uma equipe de batalha. E a gente está aguardando para ver o que acontece. Esperamos que isso não aconteça, não é?
1: Conversa com a gente aqui na Cultura, Adriana Mabilia, editora de Internacional da TV Cultura. O Adriana, há poucos dias a OMS, a Organização Mundial de Saúde, declarou uma emergência internacional de saúde, focando na Ebola lá na África, né? E aí nós temos alguns números que já começam a chamar a atenção, né?
2: Sim, porque só cresce, né? O número de mortes, o número de contaminados. Há suspeita de 160 mortes por ebola. Dessas 160, 61 já foram comprovadas que foi ebola. As demais certamente serão confirmadas aí nos próximos dias. E são 670 casos suspeitos de ebola. É um vírus muito letal. Essa variante, principalmente, não tem vacina, Gilson. É uma variante rara que eles estão aprendendo, né? Os cientistas, os médicos, a OMS, eles estão aprendendo a lidar com essa variante agora. Então, há uma preocupação. Sabe que isso vai ter a Copa do Mundo agora, Estados Unidos, México e Canadá, e eles já estão com precauções. O time da República Democrática do Congo, ali, os jogadores ali da redondeza já vão ter que começar a sair da região agora para poder ir para a Copa. Eles não podem ficar nos ali, Gana, nos países que ficam ali ao redor de onde está acontecendo esse surto. Eles já têm que sair agora e vão se preparar. Alguns vão se preparar na Bélgica, outros vão para outro país, mas eles já estão em quarentena já.
1: Para encerrar rapidinho, dá tempo de falar, Irã continua a dinâmica de negociações e, enfim, as expectativas são sempre grandes, lembrando que a Europa começou a fazer pressão também com alguns bloqueios contra iranianos, né?
2: Sim, isso está acontecendo e o Irã, ele vem sim liberando embarcações, ele abriu negociação com vários países, ele falou assim, olha, quer passar pelo Estreito de Hormuz? Vem conversar e a gente vai ver. Países aliados que apoiam essa guerra não estão tendo permissão para passar. Agora, se o país não apoia a guerra e abre negociação com o Irã, está tendo permissão. Até a Coreia do Sul, que é aliada dos Estados Unidos, teve permissão para transitar ali com um navio de petróleo. A China, desde o começo, consegue passar. A Rússia também consegue passar. Os países do Golfo, também agora que estavam ali numa tensão enorme, porque foram atacados pelo Irã em represália às bases militares norte-americanas na região, os países do Golfo também abriram negociação com o Irã e estão podendo passar.
1: Continuaremos acompanhando. Isso. Conversou com a gente aqui na Cultura Adriana Mabilha, editora de internacional da TV Cultura, quem agradeço. Boa noite, bom fim de semana para você e até semana que vem.
2: Para você também, Gilson. Bom fim de semana, ouvinte.
0: Vamos com música. Luiz Bonfá no violão, dele Antônio Maria, o Samba de Orfeu.

0: Luiz Bonfá, tocando dele com Antônio Maria, o Samba de Orfeu. Sexta-feira, dia de garantir aí os seus eventos do fim de semana. Então vamos à agenda cultural do De Volta para Casa com a Gabriela Pax.
1: A cidade de São Paulo recebe neste fim de semana a 21ª edição da Virada Cultural, com 24 horas de programação e mais de 1.000 atrações. De sábado para domingo, as linhas da CPTM e do metrô vão operar durante toda a madrugada. Na CPTM, entre meia-noite e 4 da manhã, as estações estarão abertas só para desembarque e transferência. Já no metrô, todas as estações das linhas 1 azul, 2 verde, 3 vermelha e 15 prata estarão abertas para embarque e desembarque. Entre os destaques do evento, o MASP terá ingresso gratuito das 6 da tarde de sábado às 6 da tarde de domingo. Outras instituições culturais da Avenida Paulista também terão horário estendido, como a Casa das Rosas, o Sesc Avenida Paulista, o Instituto Moreira Salles, a Japan House e o Itaú Cultural. A lista de museus com entrada franca inclui o Museu da Imagem e do Som e o Museu do Ipiranga. A música brasileira estará muito bem representada por nomes como Mariana Aidar, Céu, Titãs, Tulipa Ruiz e Seu Jorge. Artistas da programação musical do De Volta para Casa também estarão presentes na virada. No sábado, às 8 da noite, Beba Zanettini será a atração do Piano na Praça, atividade que ocupa a Praça Dom José Gaspar no Centro Histórico. As Choronas levam o show Alma Feminina ao palco da Rua da Quitanda, também no Centro Histórico, no sábado, às 9 da noite. O violinista Nicolás Krasik sobe ao palco na Praça da Sé na madrugada de domingo, às 3h30 da manhã. A Orquestra Brasil Jazz Sinfônica apresenta o concerto América Sonora, entre o jazz, o samba e o tango, no domingo, às 3 da tarde, no Teatro Franco Zampari, sob regência do maestro Gustavo Petri. O repertório reúne obras de grandes nomes da música brasileira e internacional, como Pixinguinha, Tom Jobim e Astor Piazzolla. Os ingressos devem ser reservados antecipadamente pela plataforma YouTicket. Bom, a programação completa da Virada Cultural está disponível no site viradasp.com.br. Na agenda, também aproveito para destacar o Clássicos, da TV Cultura, que exibe uma gravação feita ao vivo com a Orquestra Sinfônica de Heliópolis, regida por Isaac Karabichevski. No programa, a abertura A Consagração da Casa, de Beethoven, e a Sinfonia número 5 em Mi menor, Opus 64, de Tchaikovsky. O Clássicos vai ao ar no domingo, à meia-noite e meia. Para encerrar, como de costume, a gente tem um convite especial para você.
2: Olá, meus amigos da Rádio Cultura. Eu, Fulvio Stefanini, um elenco maravilhoso, estaremos até o dia 26 de junho no Teatro Renaissance, com a peça O Pai. É uma peça engraçadíssima, mas também muito comovente. Eu tenho certeza que você vai gostar. É uma peça premiadíssima no mundo inteiro. Então nós temos esse compromisso, tá? Até o dia 26 de junho, lá no Teatro Renaissance, com a peça O Pai. Eu estou esperando por vocês. 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
1: A comédia O Pai, com Fulvio Stefanini, estreia hoje. As sessões acontecem sempre às sextas, às 9h30 da noite, com ingressos a partir de R$ 75. Se você perdeu alguma coisa, não tem problema. As nossas dicas estão na página do programa no Facebook. facebook.com/devoltapracasaculturafm. Gabriela Paques, Rádio Cultura.
0: A gente abriu o programa trazendo uma novidade do disco Nova, do Hamilton de Holanda, e a gente vai terminar com outra desse disco. Eu me refiro a Som de Baile, em que o Hamilton mergulha na energia dos bailes que marcaram época, trazendo ecos da banda Black Hill, do Jorge Benjor, do Gilberto Gil, numa faixa pro corpo, segundo ele, né? Pro corpo e também pra alma. Vamos ouvir.

E é no ritmo do som de baile de Hamilton, de Holanda e Grupo que a gente vai chegando ao fim do De Volta para Casa, com a produção da Gabriela Parques, apoio de Gabriel D'Angelo, seleção musical Eduardo Weber, mesa de som Armandino Corbal, trabalhos técnicos Wagner Freitas. Muito obrigado mesmo pela sua companhia. Tenha um lindo fim de semana, um perfeito descanso. Aproveita aí a virada cultural. E a gente se encontra de novo na segunda-feira, no horário habitual, às 6 da tarde. Até lá. 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
1: Olá, amigos! No programa de hoje, vamos ouvir mais um pouco de Rossini. Contudo, as peças que ouviremos, escritas originalmente para piano, foram orquestradas por outro grande compositor italiano, Ottorino Respighi, que viveu entre 1879 e 1936.

Respighi ficou famoso pelos pinheiros de Roma e pelas fontes de Roma. Foi, sem dúvida, um dos maiores orquestradores de todos os tempos. Um colorista sonoro espetacular. As peças de Rossini que ouviremos, com as cores de Respighi, tornam-se absolutamente surpreendentes.

Mas antes, vamos a um pouquinho de história. Bem-vindos a mais um Encontro com o Maestro. Caro ouvinte, tudo começa com uma personalidade artística responsável por grande parte do esplendor cultural parisiense no início do século XX. Estou falando do russo Sergei Diaghilev. Diaghilev nasceu em uma família amante das artes. Escreveu seu primeiro romance aos 15 anos de idade, estudou música com Rimsky-Korsakov por 6 anos e envolveu-se em diversos movimentos culturais na Rússia. Arte e cultura tornaram-se para ele uma verdadeira obsessão. Eu vou pedir licença ao ouvinte para não listar aqui todos os seus feitos como promotor de arte e cultura, pois este não é o tema deste programa. E além disso, isto seria muito longo. Eu quero chegar logo à gênese de um balé chamado La Boutique Fantasque, de modo que vamos saltar para o ano de 1906. Apaixonado pela causa de levar a arte russa para o Ocidente, Diaghilev realizou neste ano em Paris a primeira grande mostra de arte russa na Europa. Foi um sucesso estrondoso e inaugurou na capital francesa um imenso fascínio por tudo que fosse russo. Então, 3 anos mais tarde, ou seja, em 1909, Diaghilev levou para Paris um grupo de artistas residentes do Balé Imperial de São Petersburgo, que estavam em férias. Eles apresentaram coreografias de Michel Focchini a partir de obras de diversos compositores russos e europeus ocidentais. E assim nasceu os Balés Russos, nome de uma companhia de balé itinerante baseada em Paris. Os Balés Russos tornaram-se uma das instituições culturais mais importantes do século XX, promovendo a criação de obras para as quais contribuíram verdadeiros gigantes da cultura ocidental daquela época. Igor Stravinsky, Claude Debussy, Sergei Prokofiev, Erik Satie, Maurice Ravel, Vassily Kandinsky, Pablo Picasso, Henri Matisse, Coco Chanel são apenas alguns exemplos. E entre eles está ninguém menos que Rossini, que aliás já havia falecido havia muito tempo.

Diaghilev era um caldeirão de ideias em ebulição. Em 1916, decidiu criar o balé La Boutique Fantasque, a partir de um libreto recente, escrito pelo artista gráfico André Derain, em parceria com o coreógrafo Leonid Massini. Apesar de recente, o texto era baseado na antiga história do Soldadinho de Chumbo, que tinha sido publicado em 1838. Mas voltemos a Diaghilev. Como vimos, no campo musical, ele estabelecia parceria com muitos dos grandes compositores e seus contemporâneos. Então, para a Boutique Fantasque, ou a Loja Fantástica, como eu gosto de chamar, Diaghilev contratou um italiano que acabara de conquistar consagração internacional, Ottorino Respighi. Lendo o libreto do balé, Respighi decidiu, em vez de escrever música original, orquestrar justamente alguns dos pecados de velhice de Gioachino Rossini. E o resultado foi espetacular. Transformada em suíte de concerto, La Boutique Fantasque passou a ser executada com frequência e foi gravada, até onde eu sei, pelo menos 23 vezes, sempre por grandes orquestras e maestros. Contudo, apesar disso, é uma obra pouco comentada aqui no Brasil, de modo que vamos conhecê-la no programa de hoje. A história acontece na França, no ano de 1860. Um fabricante de brinquedos mundialmente famoso criou bonecas e bonecos dançantes absolutamente fantásticos. A sua loja é, por isso, muito visitada. Um verdadeiro sucesso.

Em um dia, os primeiros visitantes que entraram na loja foram duas senhoras inglesas e depois uma família americana. Para elas, alguns bonecos executaram uma alegre tarantela.

Novos clientes chegam, desta vez uma família russa. Para recebê-la, entram 5 bonecas vestidas como cossacas e executam uma dança tradicional cossaca.

Surge, então, o proprietário da loja, que apresenta suas bonecas mais sofisticadas. Para todos os fregueses que ali estão reunidos, elas dançam nada menos do que um cancan, a dança que acabara de se tornar uma verdadeira febre na capital francesa.

O cancan encanta a todos. Então, a família americana decide comprar o boneco masculino, enquanto a família russa compra a boneca dançarina feminina. Os negócios são fechados, os pagamentos são feitos. Os compradores ficam de passar na manhã seguinte para retirar suas compras. Contudo, algo não está lá muito bem.

A noite chega. Todos se vão e a loja é fechada. É quando as bonecas e bonecos magicamente ganham vida. Em plena escuridão, começam a dançar.

Eles estão todos muito tristes, muito aborrecidos, pois os dançarinos de Cancã vão se separar. Inconformados, os bonecos decidem fazer algo a respeito. Elaboram um plano que visa esconder os bonecos antes que os clientes retornem pela manhã. Então, quando a loja abre no dia seguinte, os clientes chegam para buscar os bonecos, mas descobrem que eles não estão lá. Evidentemente, os clientes culpam o dono da loja e o atacam com fúria. Instaura-se uma enorme confusão. É quando surgem as bonecas cossacas em socorro do lojista. Elas estão armadas com baionetas, atacam os clientes e os expulsam da loja. Estes incrédulos observam pelo lado de fora, pela janela, enquanto os bonecos e o lojista, felizes, dançam alegremente um delicioso galope.

E assim, caro ouvinte, chega ao final a audição da música para o balé La Boutique Fantasque, que eu gosto de traduzir como a Fantástica Loja de Brinquedos. A música, como vimos, é toda de Gioachino Rossini, extraída da sua coleção Pecados da Velhice, e foi orquestrada pelo compositor italiano Ottorino Respighi, que seguramente deu a essas peças uma nova vida. A execução que tivemos foi da Orquestra Sinfônica de Montreal, dirigida pelo maestro Charles Dutoit. E para terminarmos, vamos ouvir uma das peças de Rossini utilizadas por Respighi neste balé, mas em sua versão original para piano, O Pequeno Capricho no estilo de Offenbach, com Leslie Howard ao piano.

Acabamos de ouvir com Leslie Howard, ao piano, O Pequeno Capricho no Estilo de Offenbach, de autoria de Gioachino Rossini, peça que faz parte da sua coleção Pecados da Velhice.

E assim, caro ouvinte, chegamos ao final deste programa. Eu espero que vocês tenham apreciado. E não se esqueça, entre em contato comigo, envie sua pergunta ou comentário pelo e-mail pergunte@culturafm.com.br. Um grande abraço a todos e até o nosso próximo encontro.

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0: Nikolai Medtner, Dança Opus 43, número 1. Manoug Parikyan, violino. Hamish Milne, piano.
1: Como forte tradição agrícola e pecuária, sendo o rodeio uma parte intrínseca dessa cultura. Mais do que um evento ou uma data do calendário, a cultura country em Jaguariúna é um modo de vida permanente. O estilo country está presente no cotidiano dos moradores, na moda, na culinária e nos empreendimentos locais. E a cidade amplia o seu potencial turístico com rodeios que valorizam a tradição rural e o estilo sertanejo moderno.
2: O projeto que confere ao município de Jaguariúna, no interior de São Paulo, o título de capital nacional do country, seguiu para análise do Senado. Rádio Câmara de Brasília, com informações de Daniela Lessa, Antônio Vital.
3: Termina agora o Jornal Câmara dos Deputados, com trabalhos técnicos de Wellington Teles e a apresentação de Val Monteiro e Luciana Vieira. Uma boa noite para você.
4: A Voz do Brasil está de volta na segunda-feira. Boa noite e bom fim de semana.
5: Você ouviu a Voz do Brasil. 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
0: 20 horas, 1 minuto.
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2: Olá, boa noite para você. Hoje, o Conexão Europa traz o concerto da Orquestra Sinfônica SNG de Maribor, sob regência do maestro peruano Dainer Tafur Dias. Gravação ao vivo, realizada em 25 de janeiro de 2026, na Grande Sala do Teatro Nacional Esloveno, Maribor, Eslovênia. A Sinfônica SNG de Maribor é uma das principais orquestras da Eslovênia e possui uma longa tradição, tanto no repertório operístico quanto orquestral. Sua rica história está intimamente ligada à sua instituição de origem, a Ópera de Maribor, onde a orquestra tem um papel duplo. Além de todas as apresentações de ópera, ela também realiza 6 concertos sinfônicos por temporada, como parte de sua própria série de assinaturas. Este é o caso do concerto que ouviremos nesta noite, no qual a Sinfônica SNG, de Maribor, conta com a participação do jovem maestro convidado, o peruano Dainer Tafur Dias. Abrindo o concerto, uma obra escrita pelo compositor esloveno Blaž Arnič, poema sinfônico Gozdovi Porrero, As Florestas Cantam, Opus 27.

Ouvimos o poema sinfônico As Florestas Cantam, Opus 27, de Blas Arnit, na interpretação da Sinfônica SNG de Maribor, sob o comando de Dainer Tafur Dias. Na sequência, ficamos com o concerto para violino The Leeds, do compositor britânico Howard Blake.

com a Sinfônica SNG de Maribor, sob a batuta de Dainer Tafur Dias. Ouvimos de Howard Blake, Concerto para Violino, The Leads, Movimentos. Allegro assai, Adagio, Allegro con brio. Orquestra e maestro encerram o programa com o quarto movimento da Sinfonia número 8 em Fá Maior, opus 93, de Beethoven.

0: Acabamos de ouvir o quarto movimento, Allegro Vivace, da Sinfonia número 8 em Fá Maior, Opus 93, de Ludwig van Beethoven. Orquestra Sinfônica SNG de Maribor, sob regência de Dainer Tafur Dias. Gravação ao vivo, realizada em 25 de janeiro de 2026, na Grande Sala do Teatro Nacional Esloveno, Maribor, Eslovênia. E assim encerramos este Conexão Europa. Roteiro e produção de Inês Medalha. Trabalhos técnicos Carlos Lima e Armandino Corbal. Apoio de produção Gustavo Bittencourt. Apresentação Madeleine Alves. Boa noite.
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3: Sexta-feira, 22 de maio, o Jornal da Cultura começa agora com os seguintes destaques. Presidente Lula amplia vantagens sobre o pré-candidato do PL à presidência, Flávio Bolsonaro, na simulação de primeiro turno na pesquisa Datafolha. É o primeiro levantamento após a revelação de conversas entre o senador e o dono do Banco Master, Daniel Vorkali. Ministro do STF, André Mendonça, autoriza a volta de Daniel Vorkali à cela especial da Superintendência da Polícia Federal em Brasília. Advogado deixa defesa do banqueiro após negociações de delação premiada fracassarem. Carla Zambelli é solta da prisão em Roma, na Itália, após Corte Suprema de Cassação, última instância da justiça italiana, suspender pedido de extradição da ex-deputada federal. Ministra do STF, Carmen Lúcia, vota contra a flexibilização da lei da ficha limpa e barra redução do prazo de inelegibilidade. Habitação é o tema de hoje da cobertura especial das eleições 2026. As políticas públicas para combater o déficit habitacional de 6 milhões de moradias. Os desafios das habitações sociais nos centros das grandes cidades e as favelas, que são o endereço de mais de 16 milhões de brasileiros.
4: Olá, boa noite. A primeira pesquisa Datafolha, após a revelação das conversas entre Flávio Bolsonaro e Daniel Vorkali sobre o filme Dark Horse, mostra o presidente Lula ampliando a vantagem sobre o senador e pré-candidato do PL à presidência da República, isso no primeiro turno. O petista também vence em todos os cenários do segundo turno.
5: O levantamento divulgado hoje pelo Instituto Datafolha registrou a percepção do eleitorado após as denúncias que ligaram pré-candidato à presidência da República, Flávio Bolsonaro, do PL do Rio de Janeiro, ao banqueiro Daniel Vorkali. No levantamento de 13 de maio, o presidente Lula liderava a pesquisa de intenção de votos com 38%. E agora ele está com 40%, seguido por Flávio Bolsonaro, que tinha 35% e caiu para 31%. O ex-governador de Goiás, Ronaldo Caiado, aparecia no levantamento anterior com 3% e agora tem 4%. Já o ex-governador de Minas Gerais, Romeu Zema, permaneceu com 3%. Renan Santos e Samara Martins, que tinham 2% cada na pesquisa anterior, estão agora com 3%. Os demais pré-candidatos não atingiram mais de 2% das intenções de votos. O Datafolha também testou um segundo cenário para o primeiro turno, com o nome da ex-primeira-dama Michele Bolsonaro no lugar de Flávio. Nessa simulação, Lula aparece com 41% das intenções de voto. Michele tem 22%. O ex-governador Romeu Zema aparece com 6%. E Ronaldo Caiado, 5%. Renan e Samara aparecem empatados com 3%. E os demais pré-candidatos não tiveram mais de 2% das intenções de votos. A mudança de humor do